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2: 21 horas e 3 minutos.

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1: 21 horas e 31 minutos.

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2: 22 horas e 2 minutos.

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2: 22 horas e 16 minutos.

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1: 22 horas e 31 minutos.

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2: 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Duas horas e 46 minutos.

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3: 23 horas e 1 minuto.

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1: 105,7. 23 horas e 22 minutos.

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1: Aqui. 23 horas e 42 minutos.

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1: 3 horas e 58 minutos.

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1: 2 horas e 3 minutos. 1, 2, 3, 4.

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1: 2 horas e 20 minutos.

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2: 2 horas e 36 minutos.

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1: 2:53.

dia, meu irmão, minha irmã, paz e bem. Na manhã desse domingo, Senhor, agradecemos por mais um domingo, poder desfrutar dos teus cuidados e sentir a tua doce presença em nossas vidas. Derrama, Senhor, as tuas ricas bênçãos neste dia, sobre as nossas vidas e também de todos os nossos familiares e amigos. Derrama, Senhor, muita paz e muito amor nos nossos corações. Livra-nos de todo mal e de todas as flechas do inimigo. Abençoe a todos que podem descansar hoje de suas lutas diárias. Que possamos ter uma ótima tarde de descanso e uma noite tranquila, com sono reparador, para amanhã acordarmos para mais uma semana abençoada, em nome de Jesus e da Virgem Maria. Meu Deus, perdoa as nossas falhas e nos dê forças para continuar seguindo em frente com a cabeça sempre erguida. Abençoe, Senhor, essa nova semana que se inicia. Nos dê a chance de recomeçar com muita força, fé, otimismo e alegria de viver. Agradecemos por tudo, meu Senhor e meu Deus.

Hora certa. 4 horas e 20 minutos.

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Muito bom dia para você, meu amigo, um ótimo dia para você, meu amigo ouvinte, tá começando o Paradão Sertanejo, olha a hora certa para você, 5:06, hoje é domingão, dia 23 de agosto de 2026. Hoje que é dia do aviador naval, também é dia da intendência, dia de Santa Rosa de Lima. E eu quero parabenizar você que faz parte aqui do nosso Clube dos Amigos, você aí do outro lado do rádio, soprando velinhas na data de hoje. Eu quero desejar para você aqui muita paz, saúde, felicidades, alegrias mil, tudo de bom para você, muitos e muitos anos de vida para todos os aniversariantes do dia de hoje. Deixar um bom dia mais que especial para você que está aí acompanhando através do site, através do aplicativo, nas cidades, nos municípios vizinhos. Você que vai dando carona aí no seu veículo de passeio, no veículo de trabalho, você que está aí no seu local de trabalho, uma ótima manhã de domingo para você, um bom trabalho, viu? Bom dia para os amigos que já estão aqui na sintonia, estavam aguardando o nosso programa começar. Zinoela lá na Inglaterra, bom dia para meu amiguinho Alexandre, lá no bairro Nova Esperança. Abraço também para Lindalva lá em Felisburgo, bom dia para Alzeni na Transilvânia, Ramiro na Fazenda Planeta, meu amigo Gaguinho Vaqueiro, e você que chegou agora, acabou de levantar, tá aí preparando aquele cafezinho quentinho e acompanhando o nosso programa, obrigado pelo carinho da audiência, viu? A gente segue junto até logo mais às 6:45 da manhã de hoje com música, informação e a sua participação, viu? A partir das 7 da manhã tem a Santa Missa Radiofônica direto da Matriz São Miguel e Almas aqui de Jequitinhonha. Após a Santa Missa, dependendo do horário, tem o nosso Viajando na Saudade. Às 9 da manhã tem o Conexão do Sucesso. Eu peço para você que quer participar, quer interagir conosco aqui no Paradão Sertanejo, por gentileza, manda mensagem pra gente de áudio de até 30 segundos. É o padrão aqui do nosso programa. Na hora da oração também eu peço para você mandar um áudio mais curto, um áudio distante do rádio, para não ficar duas vozes saindo no ar, viu? Para começar bem demais o nosso domingo, vem chegando o sucesso com Ataíde Alexandre, é a Estrada do Amor. 5:09.

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5: 5 horas e 15 minutos.

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3: De volta com Paradão Sertanejo, 5:20. Deixar um bom dia aqui pro meu amigo Vanderlei, lá na padaria São Cristóvão, tá aí acompanhando o nosso programa. Um bom dia para você, pra esposa, para todos os funcionários aí com o rádio ligado, ouvindo Paradão Sertanejo. Deixar um bom dia também pro Robinho no bairro São Geraldo, meu amigo, tá aí sempre ouvindo. Rony lá em Belo Horizonte também. Abraço pra Gilza Matos na Fazenda Escuras. Minha amiga Lúcia tá na sintonia aqui no bairro Centro, Baba do bairro Vaticano. Tem amigo ouvinte participando aqui pedindo uma música. Quem tá na sintonia, a nossa amiga a Maria das Dores, tá pedindo uma música aqui no nosso programa. Bom dia, dona Maria.
4: Alô, meu amigo Thales, bom dia, aqui é Maria das Dores. Thales, toca a música aí com Delay Dorival, Aconteceu Comigo, quero oferecer para você, para toda a minha família, os meus filhos, para os meus pais, né, os Mourão, e para todos os meus amigos, a Cula no Campo Novo, a Lina na Rua Amazônia, Namid e Vitória no Alvorada, Irani no Vaticano, Mulher de Deus, Araci e Olívia no Santo Antônio, Diana no Santa Luzia, Oswaldo, Nelson Mourão, e para todos os ouvintes que estiver ouvindo e para todos que gostaram da música, um abraço, bom dia.
3: Bom dia para você, dona Maria. Minha amiga Vanilda, bom dia.
5: Ô, oh, meu amigo Tarcísio Ribeiro, roda aquela música para nós aí, aquela música que fala Barquinha de Ouro. Ofereço para ti Pedro de Amélia na comunidade do Barreirinho, a Lúcia e Quilosinho na Fazenda Chapadinha, meu esposo Adilson aqui na Fazenda Gangorrinha.
3: Isso.
5: Eu amo aquela música maravilhosa.
3: Abraço pra você, minha querida, um bom dia. Peço pra você que tá querendo mandar mensagem pra gente, pedido de oração, manda uns áudios mais curtos, gente, porque infelizmente tem áudio aqui de mais de 2 minutos que não tem como a gente rodar não, viu? 5:21, chegando sucesso com o Delay Dorival, a música Aconteceu Comigo. Na sequência tem o trio Parada Dura, é a Barquinha de Ouro. Daqui a pouquinho a gente atende mais pedidos musicais, daqui a pouco também tem o nosso momento do Irmão Caminhoneiro.

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1: Sei lá.
0: Tá de casa com ela?
1: Ah,
0: Jura?
1: Aham.
0: Quer que uma cobra te pica se estiver mentindo?
1: Aham.
0: Uma cobra cascavel?
1: Ô, Su, será que não dá pra se arrumar uma cobra mais mansa, não? Cascavel, Deus me livre desse trem, Su.

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2: 5:30.
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11: 5 horas e 36 minutos, vem chegando o momento do Irmão Caminhoneiro, o nosso momento do Irmão Caminhoneiro, que tem um oferecimento de oficina do Gilson, agora em novo endereço, Avenida São Cristóvão, número 187, no bairro Montes Claros. 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Vem cantar pra gente aqui no nosso momento do Irmão Caminhoneiro de hoje, Mato Grosso e Matias, a música Tributo a um Caminhoneiro.

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0: De volta com o Paradão Sertanejo, ouvimos aqui no nosso Momento do Irmão Caminhoneiro de hoje, Mato Grosso e Matias, tributo a um caminhoneiro, o Momento do Irmão Caminhoneiro que tem o 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O nosso Momento do Irmão Caminhoneiro que retorna amanhã, após as 5:30 da manhã, com Alberto Ferreira no comando do Paradão Sertanejo.
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7: 5:46. E a palavra amiga de hoje diz o seguinte: o dono do tempo é Deus e, como tal, determina o nosso hoje e escreve o nosso amanhã. Não vemos Deus, mas Ele está conosco sempre, em cada passo dado, em cada caminho e em qualquer momento. A caneta que escreve a nossa história está nas mãos de Deus. Ele é digno de nossa absoluta confiança. Ele gosta de nos surpreender. Cinco horas e 47 minutos, chegando o nosso momento de fé, o nosso momento de oração, a oração da manhã.

0: Queremos incluir aqui na oração da manhã de hoje os amigos do clube, que hoje, domingo, dia 23 de agosto, completam mais um ano de vida e durante toda esta semana. Completando mais um ano de vida hoje, dia 23 de agosto, em Jequitinhonha, Regina Lúcia Moreira, popular Regina Prego, na Travessa Elza Mourão. No dia 24 de agosto, em Jequitinhonha, Célio Moreira Félix, na Rua Epaminondas Cunhamelo. Maria Lúcia de Souza Batista, na Rua Araçuaí. Maria Alves da Silva, na Rua Águas Marinhas. No dia 25 de agosto, em Jequitinhonha, Laísa Pereira dos Santos, na Mumbuca. No dia 26 de agosto, em Jequitinhonha, Maria Margarete Pereira das Neves, na Rua Topázio. Sebastiana Pinheiro, popular Tiana, na Rua Belo Horizonte. Marília Rodrigues dos Santos, na Travessa Elza Mourão. Maria Eduarda Teixeira da Silva, na Fazenda Araçatuba. Maria Senhora Cardoso, popular Maria do Tempeiro, na Rua Amazonas. No dia 27 de agosto, em Jequitinhonha, Geralda Ferreira de Freitas, na Fazenda Viração. Também pela alma do nosso sócio já falecido, Deusdete Moreira Félix, que residia na Fazenda Lagoa Grande. No dia 29 de agosto, em Jequitinhonha, Maria dos Anjos Pereira dos Santos, na Comunidade Boa Vista. Tuti Cardoso dos Santos, na Fazenda Jequitibá, no sítio Beija-Flor. Pela alma do nosso sócio já falecido, Dernevaldo Pereira dos Santos, que residia na Rua Papa Júlio, número 3. José Rodrigues Lima, popular Zé Soca, pela sua alma, que residia na Rua Alferes Julião Fernandes. Aos amigos casais que comemoram mais um ano da sua união matrimonial, no dia 24 de agosto, em Jequitinhonha, Maria Rita Fernandes e Aguinaldo Alves dos Santos, na Rua Araçuaí. No dia 28 de agosto, em Jequitinhonha, Maria Eva e José Marinho, popular Juquinha, no sítio Deus Me Deu. Incluímos na oração da manhã de hoje, pela alma do nosso amigo já falecido, o senhor Manelzinho da Viola, também pela alma de Dona Natália, pela alma de Dona Maria Antônia, pela saúde de Dona Nadir, também pela saúde da minha amiga Zildete, a popular preta lá em Joaíma, por todos os idosos no Lar dos Idosos em Joaíma, por todos os idosos aqui no Lar dos Idosos de Jequitinhonha, todos os enfermos no Hospital São Miguel. Incluímos também aqui pela saúde de Vanderlei na padaria São Cristóvão, pela saúde da sua esposa, da sua netinha, do seu filho Rafael, de toda a sua família, de toda a sua equipe de trabalho. Vamos incluir também por todos os moradores da Fazenda Planeta, pela saúde do meu sogro Ramiro, da minha sogra. Incluímos também pela saúde de Mauro do Leite, pela saúde da minha mãe lá na rua aí no bairro Nova Esperança 2, também meu sobrinho Davi, todos os meus familiares. Também incluímos aqui pela saúde de Cula Moraes e toda a sua família. Incluímos também pela saúde de Zinoela na Inglaterra. Ela que está pedindo a oração da manhã de hoje por toda a sua família, por todos os amigos e por todos aqueles que necessitam de oração. Vamos incluir também aqui na oração da manhã de hoje pela saúde de Lúcia aqui no bairro Centro e toda a sua família, pela saúde de Lindalva lá em Felisburgo e todos os seus familiares. O Tim da comunidade Diamantina está pedindo a oração da manhã de hoje para todos os locutores da Rádio Santa Cruz, também para todos os moradores da comunidade Diamantina, Segredo, Quarteirão, Convém, Marianos, Lajeado, Água Limpa, Alagoas, Viração, Guanabara, Pureva Batista, Juarez, Jorge, Cida, Vanderlei, Lira, Maria de Fátima, Eliene, Bila, Valdecir, Pina, Lucas, Silvani, Reni, Nivalda, Joaquim, Vanildo, Zezé, Leni, Alissa, Cuca, Bruno, Givalci, Paula, Ney e Rosa, também por Fabrícia, Vitor, João Batista, Dona Dena, também por Vanderlei, Romário Silva, Romário Silvano, Giovana e todos do Giru e todos de Joaíma. Pela saúde da minha amiga Elide Omar lá no Giru em Joaíma e toda a sua família. Vamos incluir também aqui pela saúde de Cula da Fazenda Nova Floresta e toda a família. Pela saúde de Baba do bairro Vaticano. Vamos incluir aqui aos familiares do nosso amigo Bruno da Caritas, que está passando por um momento difícil. Que Deus abençoe você e toda a sua família, viu, meu amigo? Incluímos também aqui pela saúde da nossa amiga ouvinte Elísia na comunidade Quarteirão e toda a sua família. Agora vamos incluir os amigos que pedem a oração através do áudio. Quem está pedindo a oração da manhã de hoje é a nossa amiga ouvinte, a Maria das Dores. Bom dia, Dona Maria.
1: Alô, meu amigo Thalisson, bom dia, aqui é Maria das Dores. Thalisson, gostaria de pedir oração pela minha saúde, pela saúde dos meus filhos, pela saúde de todos os meus amigos, a Cula no Campo Novo, a Alina na Rua Amazônia, Nami de Vitória em Alvorada, Irani no Vaticano, Mulher de Deus, Araci e Olívia no Santo Antônio, Diana no Santa Luzia, para Oswaldo Nelson Mourão, para Dida, José Wilson, Daniela e Lucinha lá na Boa Vista, Conceição com o esposo Joaquim na Lua Bonita e para Cilira no Nova Esperança, e pela sua saúde e pela saúde de todos que estão precisando de oração. Um abraço, bom dia.
0: Bom dia para você também, a nossa amiga Fátima do Projeto Lagoa.
2: Bom dia, Thaís Ribeiro. Aqui é Fátima do Projeto Lagoa. Gostaria de pedir oração para meus filhos, meus netos, minhas amigas, tudo no São José. Meu tio Eliseu, Maria, tia Loura e todos aqui do Projeto Lagoa. Um bom dia a todos.
0: Bom dia para você também. Oração para nossa amiga Fabiana do Córrego de Areia e toda a família, Maria da Conceição da Lua Bonita.
3: Bom dia, Tati Beiro. Estou passando, quero pedir oração pela minha saúde, pela saúde do meu esposo Joaquim, Diana, Araci, Mariazinha no Porto Alegre, Manuza Vitorino, Lídia no Maranhão e menina do Brejão, esqueci o nome dela nesse momento, e Gilberto na Santo Pet, Osmar, meus filhos em Valadares, Joalina do Amazonas, Dourinha, Creuza, toda a família, minha cunhada que ela é imensa, e Arlete na Boa Vista, e Fabinha, e Lucinha, e Gilberto na Santo Pet, Osmar, pra vocês aí na rádio, e todos os meus filhos estão precisando de oração, e Vanice na Rua Azul Mourão, e Peninha, e Vanduz na Laranjeira, e todos estão precisando de oração, e seu Zé e Dona Rosa, e bom dia, fica todo mundo com Deus, que eu tô com medo.
0: Bom dia para a senhora também, Dona Maria da Conceição da Lua Bonita. Quem também pede a oração da manhã de hoje é o nosso amigo Alexandre. Ele gostaria de pedir a oração pela alma de Betinha, Betinha Pereira da Silva, Betinha da Araçatuba, pela saúde de sua mãe, a Maria, também por Miguel e toda a sua família. Um abraço aqui para todos da Rádio Santa Cruz, deixando um abraço também para Chumbrega. Abração para você, viu? Mais um pedido de oração, Dona Joalina da Rua Amazonas, bom dia.
4: Bom dia, Rádio Santa Cruz, tudo bem? Eu gostaria de ouvir uma oração pela minha saúde, pela saúde dos meus quatro netos, minhas duas bisnetas, Martim e Melinda, minhas duas filhas, filha Gils, Angelita, minha irmã Lupinha, minhas duas cunhadas e todos os meus sobrinhos, Ula, Galdinho, Tereza, Irene, Conceição, Joaquim, Maria José, com a esposa Manela, Nadine Alvorada, Doriano, São Miguel, Solandinha, Joaíma, Zinoela, Silvaninha, Valadares, Geraldão, Domingas e família, Vanusa e família, Bigode e família, Manel da Bebê e família, Lu e Porto, na Lua Bonita, Preta e Tiago, todos os funcionários da rádio, o Gordo da Verdura, Didi da Indiana, Bárbara do Vaticano, Delva do Vaticano, Nina na Travessa, João Pinheiro, pela saúde geral e família, na Rua Berelo, Nicinha e família, Bete do Sindicato, Iris do Sindicato, Renan do Sindicato, todas as meninas da atividade ativa do Colégio Esportivo, e pela saúde do professor e a família dele, pela saúde de Alberto Ferreira, Lena e os filhos, Elite em toda a família, Robson em Belo Horizonte, Alessandra em Belo Horizonte, e todos que neste momento estiver precisando de oração. Ele vai para a alma dos meus dois filhos, José Luiz, e todas as almas do Catar. Muito obrigado.
5: Santa Cruz, bom dia, homem de Deus. Bom dia, peço a você colocar na oração 6 horas. Pela minha saúde, pela saúde de Lena, pela saúde de Sávio em Belo Horizonte, meu sobrinho que se encontra internado na Santa Casa, pela saúde de Eliane, minha filha, pela saúde de Ari, meu primo, pela saúde Eva, pela saúde Conceição Joaquim da Lomerita, Maria Auxiliadora, Joalina, pela alma do meu filho, Antônio Rui, pai Benício, mãe Petrinho, mãe Jovalina, Leonora, Donora, Deusdete, Tia Tonha, Pedro Feité, Aveio, Pavelito, Ana Messi, Maria do Pastel em Joaíma, e é para mim não descunha meu, o padrinho, o doutor Ivan, meu madrinha Nelasque, Antônio Bernardinho, Fernandinho, o Elton, meu primo, e todos os falecidos do mundo inteiro, que Deus.
0: Quem também pede a oração da manhã é o nosso amigo Manuel, popular Beleza Pura.
6: Ariberto, aqui é mano, Manelinho Beleza Pura de Fronteira, pedi oração para mim, para minha esposa Maria Angélica, para meus filhos, para meus netos, para Dona Santa, para Dona Isaura, para o chão e mais que precisar de oração. Tenha um bom dia. Viva com Deus.
0: Fica com Deus também, seu Manuel. Obrigado aí pela participação. Mais pedidos de oração aqui. O nosso amigo Toninho do Surubim pede a oração da manhã por toda a sua família, pela sua recuperação e por todos os seus amigos, pela equipe do Hospital São Miguel e por todos da Rádio Santa Cruz. Mais alguns pedidos de oração aqui chegando pra gente, quase na hora de finalizarmos a oração. Temos pedidos aqui à nossa amiga Dida, da Comunidade Boa Vista.
7: Bom dia, Cássio. Dida, da Comunidade Boa Vista. Peço oração para minha filha, da alma da minha filha, Débora Pereira da Silva, pela saúde de marido, das dores e família, pela minha saúde e pela saúde de todos os meus filhos e netos. Bom dia.
8: Bom dia, Thais, tudo bem com você? Aqui é Carlos, da Avenida Brasil. Ó, Thais, eu queria pedir oração pela minha saúde, pela saúde da minha mãe Judite, pela saúde do meu pai Manuel, para minha filha Ana Júlia, meu filho Rodrigo, meu esposo Elcio, para todos os meus irmãos, para todos os meus sobrinhos, para todos que necessitam de oração e para todos vocês aí da rádio. Então, bom dia, obrigado, tchau, fique com Deus.
9: Thais, bom dia. Eu falo aqui, Maria, de fato, na Comunidade Montina. Eu também pedi você para uma oração aí com toda a minha família, para todos os meus amigos, minhas amigas, tudo aqueles que estão fechando oração, para vocês também, bom dia.
10: Que dá esse na oração, por favor, que Deus sempre lugar para minha irmã Luciana, que é aniversário à noite. Desejo muitos anos de saúde e felicidade para ela. Para minha irmã Lucimara, que aniversariou ontem. Para meu afilhado Marco, que aniversariou antes de ontem. Meu esposo Sebastião, meus filhos Alice, Patrick, Anderson, Thaleson, Danilo, Cid, todos que estiver ouvindo aí, Clália, Carla, Alisa, meu netinho Alco, meu netinho Bianca. Para você e sua família e para todos que estiver ouvindo, Nossa Senhora no Mini Cuba, que sou muito sagrado. Alô, tchau, com Deus.
0: Com Deus também, minha amiga. Incluímos aqui por todas as pessoas que necessitam de oração, que passam por dificuldades ou enfrentam algum tipo de doença, e por todos os ouvintes da Rádio Santa Cruz. Rezemos juntos com o nosso pároco Frei Heron e, em sequência, a oração de São Miguel com o nosso bispo diocesano, Dom José Hamilton de Castro.
11: Bom dia, meu irmão, minha irmã, paz e bem. Na manhã desse domingo, Senhor, agradecemos por mais um domingo, poder desfrutar dos teus cuidados e sentir a tua doce presença em nossas vidas. Derrama, Senhor, as tuas ricas bênçãos neste dia sobre as nossas vidas e também de todos os nossos familiares e amigos. Derrama, Senhor, muita paz e muito amor nos nossos corações. Livra-nos de todo o mal e de todas as flechas do inimigo. Abençoe a todos que podem descansar hoje de suas lutas diárias. Que possamos ter uma ótima tarde de descanso e uma noite tranquila, com sono reparador, para amanhã acordarmos para mais uma semana abençoada, em nome de Jesus e da Virgem Maria. Meu Deus, perdoa as nossas falhas e nos dê forças para continuar seguindo em frente com a cabeça sempre erguida. Abençoe, Senhor, essa nova semana que se inicia. Nos dê a chance de recomeçar com muita força, fé, otimismo e alegria de viver. Agradecemos por tudo, meu Senhor e meu Deus. Amém.
12: Oração a São Miguel Arcanjo. Glorioso São Miguel Arcanjo, poderoso vencedor das batalhas espirituais, vinde em auxílio das nossas necessidades espirituais e temporais. Afugentai de nossa presença todo mal e todo ataque e ciladas do inimigo. Com sua poderosa espada de luz, derrotai todas as forças malignas e iluminai nossos caminhos com a luz de tua proteção. Arcanjo Miguel, do mal libertai-nos, do inimigo livrai-nos, das tempestades socorrei-nos, dos perigos protegei-nos, das perseguições salvai-nos. Glorioso São Miguel Arcanjo, pelo poder celeste a vós conferido, sê para mim o guerreiro valente e conduzi-nos nos caminhos da paz. Amém.

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7: O Senhor é minha luz e salvação. Nota de falecimento. A funerária Deus Protege e a família de Francisca Ferreira de Lima, mãe de tia Dani da Van, comunicam com profundo pesar o seu falecimento ocorrido ontem e convida a todos, parentes, amigos e vizinhos, para o seu sepultamento a realizar-se hoje às 11 horas da manhã, saindo o féretro da Capela Velório do Hospital São Miguel para o cemitério Parque das Almas, na saída para Joaíma. Antecipadamente, a funerária Deus Protege e a família agradecem por este ato de solidariedade cristã. A Rádio Santa Cruz noticiou com profundo pesar o falecimento de Francisca Ferreira de Lima, mãe de tia Dani da Van. O velório inicia hoje às 8 horas da manhã na Capela Velório do Hospital São Miguel e o sepultamento acontece às 11 horas da manhã no cemitério Parque das Almas, na saída para Joaíma.
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7: Um anjo do Senhor me tocou e eu adormeci. Nota de falecimento. 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Antecipadamente, a funerária Deus Protege e a família agradecem por este ato de solidariedade cristã. A Rádio Santa Cruz noticiou com profundo pesar o falecimento de João Gomes dos Santos, popular João Pé Duro.

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2: De volta com Paradão Sertanejo, 6:12. Tem amigo ouvinte participando conosco, pedindo uma música. Nossa amiga ouvinte, a Fátima, tá pedindo uma música aqui conosco. Bom dia, minha amiga.
3: Ô, Thay, se for possível, olha aquela música, Barreirito,
2: é
3: Cadeira Amiga, para mim aqui no Projeto Lagoa. Eu amo essa música.
2: Um abraço pra você, Fátima, tá acompanhando aí no Projeto Lagoa. Eu mando pra você aqui na sequência sucesso com o saudoso Barreirito, a música Cadeira Amiga. Quem também tá participando conosco aqui é o nosso amigo ouvinte, deixa eu ver o nome dele aqui, é o Antônio Marcos, tá aí acompanhando, tá pedindo uma música com Amado Batista. Eu vou mandar pra você aqui na sequência sucesso com Amado Batista, a música Os Pontinhos. Essa vai de forma especial pra Kula Moraes, que é fã da música. Vou mandar também pra minha amiga Alzenir lá na Transilvânia. 6:12, daqui a pouquinho a gente atende mais pedidos musicais.

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3: O Senhor é minha luz e salvação. Nota de falecimento. A funerária Deus Protege e a família de Francisca Ferreira de Lima, mãe de tia Dani da Van, comunicam com profundo pesar o seu falecimento ocorrido ontem e convida a todos, parentes, amigos e vizinhos para o seu sepultamento a realizar-se hoje às 11 horas da manhã, saindo o féretro da Capela Velório do Hospital São Miguel para o cemitério Parque das Almas, na saída para Joaíma. Antecipadamente, a funerária Deus Protege e a família agradecem por este ato de solidariedade cristã. A Rádio Santa Cruz noticiou com profundo pesar o falecimento de Francisca Ferreira de Lima, mãe de tia Dani da Van. O velório inicia hoje, às 8 horas da manhã, na Capela Velório do Hospital São Miguel, e o sepultamento acontece às 11 horas da manhã no cemitério Parque das Almas, na saída para Joaíma. 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
3: Voltamos com Paradão Sertanejo, 6:24. Deixar um bom dia pro meu amigo Beto, da Beto Agro Veterinária, tá aí com o rádio ligado, acompanhando o nosso programa. Deixar um abraço também pro meu amigo Bau, lá na Araçatuba. Renan Fernandes, do Sindicato dos Trabalhadores Rurais, Dona Bete, a Iris, estão sempre com o rádio ligado, obrigado pelo carinho, viu? 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Muita gente já fazendo a sua encomenda, muita gente elogiando, viu? Quem tá participando conosco aqui pedindo uma música é o nosso amigo ouvinte, o Simário, da Fazenda Santana, tá pedindo música com Leonardo, a música Quem É, para sua própria curtição e também para todos que gostarem da música. Eu vou mandar para você aqui na sequência, viu? Quem também tá participando conosco aqui é o nosso amigo, o Devaldo, lá de Ipatinga, tá nos acompanhando através do aplicativo, tá pedindo uma música. Bom dia, meu amigo Devaldo.
4: Ô, Tars, bom dia, aqui é o Devaldo de Patinho. Tars, se for possível, roda uma música pra nós, qualquer um, com Gino e Gênio. Vou oferecer pro meu cunhado Zé Luiz, meu irmão Geraldo, meu irmão Rodeni, meu irmão Geraldo, minha esposa dele, minha irmã Maria, mais o esposo dela, a Lourdes em família, o Zé Pinto em família, o Reni em família, o Perivaldo em família, e pra todo mundo, Porto Alegre, Volta Alegre, e pro...
3: Sim.
4: Pra todos os pessoal no Craúna, Joaíma, Jitionha, e pra todos vocês da rádio, e pros filhos do Alberto Ferreira, que mora aqui pertinho em Patinga,
3: isso.
4: Em Belo Horizonte, aliás, fica com Deus e Deus que abençoe.
3: Amém, meu amigo Devaldo, Deus abençoe você, abençoe sua família, viu? 6:25, daqui a pouquinho tem a última de hoje do nosso programa, vem chegando o sucesso com Leonardo, a música Quem É, e na sequência tem Gino e Geno, As Águas do São Francisco. Abraço pra todo mundo curtindo o programa, bom dia pro meu amigo Gabriel lá em Belo Horizonte, tá aí na sintonia. Leide Maria, da comunidade Descoberta, também tá acompanhando, bom dia pra você, viu, minha querida? Abração. Abração também pra Ananide, no bairro Alvorada. Ananide tá aí com rádio ligado. Abraço pra você, viu, Ananide? Um bom dia pra você, viu, minha querida? 6:26.

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2: 6:32.
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4: Um anjo do Senhor me tocou e eu adormeci. Nota de falecimento. A funerária Deus Protege e a família de João Gomes dos Santos, popular João Pé Duro, comunicam com profundo pesar o seu falecimento ocorrido ontem e convida a todos, parentes, amigos e vizinhos para o seu sepultamento a realizar-se hoje às 14h, saindo o féretro de sua residência na comunidade Estiva para o cemitério municipal da Estiva. Antecipadamente, a funerária Deus Protege e a família agradecem por este ato de solidariedade cristã. A Rádio Santa Cruz noticiou com profundo pesar o falecimento de João Gomes dos Santos, popular João Pé Duro.

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6: De volta com Paradão Sertanejo, 6:38, Paradão Sertanejo já na sua reta final, tem uma participação aqui conosco, bom dia.
7: É claro, Nova Esperança, manda hoje também para meu pai, minha mãe, lá no Paraterra, minha mãe Hilda e meu pai Manuel. Eles estão ouvindo lá. Desejo eles um bom domingo, cheio de paz e amor. Viu? Um abração para você. Um bom dia, bom trabalho.
6: Bom dia para você também, Cláudio. Obrigado pelo carinho. Viu? Um abração para dona Hilda, seu Manuel lá no Paraterra. A Valdirene também está sempre nos acompanhando. Um abraço para ela também. Deixar um bom dia também pro meu amigo Jurlan Botelho. Vou mandar para você também a última de hoje, viu? Infelizmente não dá para atender o seu pedido aqui. O horário tá praticamente, nós estamos praticamente em cima da hora. Mandar também para nossa amiga Leide Maria lá na comunidade Descoberta, o Gabriel que tá nos acompanhando lá em Belo Horizonte. Abraço para você, Gabriel. Rita também tá aí no, na sintonia. Bom dia, Rita. Obrigado pelo carinho, viu? Abraço também aqui para nossa amiga Catarina do bairro Santa Luzia, o Zani lá no Guaranilândia, também acompanhando. Abraço para Solanjinha de Joaíma, tá aí com o rádio ligado. A gente finaliza bem demais o Paradão Sertanejo de hoje ao som de Zé Ramalho e o Chitãozinho Chororó, a música Sinônimos. Eu volto daqui a pouquinho com a leitura dos nomes para a Santa Missa Radiofônica. após a Santa Missa Radiofônica, dependendo do horário, tem o nosso Viajando na Saudade. Às 9 da manhã de hoje tem o Conexão do Sucesso e às 10h05, depois da informação, tem o programa do sindicato, o Sindicato em Ação. Obrigado pelo carinho da audiência. Até daqui a pouquinho, viu, com a leitura dos nomes.

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1: O supermercado Pais e Filhos informa a hora certa. 6:45.

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2: Um anjo do Senhor me tocou e eu adormeci. Nota de falecimento. 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Antecipadamente, a funerária Deus Protege e a família agradecem por este ato de solidariedade cristã. A Rádio Santa Cruz noticiou com profundo pesar o falecimento de João Gomes dos Santos, popular João Pé Duro.

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7: O Senhor é minha luz e salvação. Nota de falecimento. 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Antecipadamente, a funerária Deus Protege e a família agradecem por este ato de solidariedade cristã. 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O velório inicia hoje, às 8 horas da manhã, na Capela Velório do Hospital São Miguel, e o sepultamento acontece às 11 horas da manhã, no cemitério Parque das Almas, na saída para Joaíma. 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

Domingo, dia 23 de agosto de 2026, celebramos hoje o 21º domingo do tempo comum. A Santa Missa de hoje é celebrada por intenção de todos os amigos do clube, especialmente os aniversariantes de hoje domingo e de toda esta semana. Queremos agora apresentar os nomes dos aniversariantes. Completando mais um ano de vida hoje, dia 23 de agosto, domingo, em Jequitinhonha, Regina Lúcia Moreira, popular Regina Prego, na Travessa Elza Mourão. No dia 24 de agosto, em Jequitinhonha, Célio Moreira Félix, na Rua Epaminondas Cunha Melo. Maria Lúcia de Souza Batista, na Rua Araçuaí. Maria Alves da Silva, na Rua Águas Marinhas. No dia 25 de agosto, em Jequitinhonha, Laísa Pereira dos Santos, na Mumbuca. No dia 26 de agosto, em Jequitinhonha, Maria Margarete Pereira das Neves, na Rua Topázio. Sebastiana Pinheiro, popular Tiana, na Rua Belo Horizonte. Marília Rodrigues dos Santos, na Travessa Elza Mourão. Maria Eduarda Teixeira da Silva, na Fazenda Araçatuba. Maria Senhora Cardoso, popular Maria do Tempeiro, na Rua Amazonas. No dia 27 de agosto, em Jequitinhonha, Geralda Ferreira de Freitas, na Fazenda Viração. Pela alma do nosso sócio já falecido, Deusdete Moreira Félix, que residia na Fazenda Lagoa Grande. No dia 29 de agosto, em Jequitinhonha, Maria dos Anjos Pereira dos Santos, na Comunidade Boa Vista. Tuti Cardoso dos Santos, na Fazenda Jequitibá, no sítio Beija-Flor. Pela alma do nosso sócio já falecido, Denervaldo Pereira dos Santos, que residia na Rua Papa Júlio 3. Também pela alma do nosso sócio já falecido, José Rodrigues Lima, popular Zé Soca, que residia na Rua Alferes Julião Fernandes. Aos amigos casais que comemoram o aniversário de sua união matrimonial, no dia 24 de agosto, em Jequitinhonha, Maria Rita Fernandes e Aguinaldo Alves dos Santos, na Rua Araçuaí. No dia 28 de agosto, em Jequitinhonha, Maria Eva e José Marinho, popular Juquinha, no sítio Deus Me Deu.

Celebramos hoje o 21º domingo do tempo comum. A primeira leitura é do livro do profeta Isaías, capítulo 22, versículos de 19 a 23. O salmo de hoje é o salmo 137. A segunda leitura é da carta de São Paulo aos Romanos, capítulo 11, versículos de 33 a 36. O evangelho é de Jesus Cristo segundo São Mateus, capítulo 16, versículos de 13 a 20. A primeira leitura é do livro do profeta Isaías, capítulo 22, versículos de 19 a 23. O salmo de hoje é o salmo 137. A segunda leitura é da carta de São Paulo aos Romanos, capítulo 11, versículos de 33 a 36. O evangelho é de Jesus Cristo segundo São Mateus, capítulo 16, versículos de 13 a 20.

que nos escutam através da Rádio Santa Cruz. Bom dia a toda a Assembleia aqui presente, paz e bem. Missa do 21º domingo do tempo comum, mês vocacional. Rezaremos em ação de graças a Nossa Senhora Aparecida, a comunidade Maranhão, a São Bartolomeu, em ação de graças pela conclusão da graduação em Direito de Rainara Trindade Ribeiro, ao Divino Pai Eterno, Inhá Chica, São Miguel Arcanjo e seus anjos, José Hugo Pereira Rocha, pelo dom da vida de Roseni Pereira da Silva, pela aniversariante Norma Aparecida da Pastoral do Dízimo, pelos nossos irmãos falecidos, Antônio Batista Magalhães Filhos, genros e noras, Elizabeth de Paula Fernandes, Elisa de Paula Ramalho, Elísio de Paula, Raimundo França, Antônio Jacinto Leite, Geraldo Antunes de Souza, Epaminondas Santos, Rosa Fernandes de Oliveira, Mário Fernandes de Oliveira, Jovino Fernandes de Oliveira, José Fernandes de Oliveira, Rita Fernandes de Oliveira, Joaquim Fernandes de Oliveira, José Maria Pego de Jesus, bem-vindo Antônio da Silva, Josino José dos Santos, João Santos, Atalírio Francisco de Oliveira, Josino Francisco de Oliveira, Reinaldo Francisco de Oliveira, José Antônio Francisco de Oliveira, Maria da Glória Pereira, Sérgio Reis Gomes, vulgo Lobim, Júlia Francisca de Oliveira, Miguel Francisco de Oliveira, Bertolina de Souza Moreira, Alvino de Souza Moreira, Arcângela de Souza Moreira, Justina de Souza Moreira, Dilina de Souza Moreira, por todos os falecidos da família, Celeste Duarte Braga, Anida Duarte Chaves, Maria Emília Duarte Chaves, Clemência Laide Duarte Conceição, Antônio Carlos Duarte Santos, Deli Rodrigues Viana, Clarindo Rodrigues Chaves, Alfredo Conceição, Nilson Santos, toda a família Duarte, Dilton José Marques da Cruz, Dilton José Marques Júnior, Lucilene Miranda Prates, Janissaura Santos de Oliveira, 1 ano e 5 meses de falecimento, Vilmar Cândido de Souza, Antônia Pereira dos Santos, Lidiomar Pereira dos Santos.

Ribeiro Costa, Sebastiana Maria de Jesus, José Eustáquio, João Batista Martins de Souza, João Martins de Souza, Maria da Glória Rosa Souza, Eva Rodrigues de Souza, Durval da Costa Dutra, Cristóvão Gomes Franca, Fernando Moreira Souto, Francisco de Assis Serrato, Edson Bar Serrato, Ivete Maria de Jesus, Júnior Costa de Jesus, José Francisco de Jesus, Maria Barbosa de Jesus, Aramilton Miranda dos Santos, Jailson Ferreira Nenzinho, Romário José Alves, Fernando Moreira Souto, Magda Ferreira Chaves, Ana Paula Campos, João Pereira da Silva, João de Pantil, João Pereira da Silva, João de Pantil, um mês de falecimento, Maria de Lourdes de Jesus, José Pereira dos Santos, Silvio Pereira da Silva, Ana Vitorina de Souza, Sérvulo Pereira da Silva, Eni Pereira da Silva, Arnaldo Pereira dos Santos, Zizi Pereira da Silva, por todas as almas, Josefa dos Santos Rodrigues, Lídia Gomes Quaresma Brito, de Brito, Leila Quaresma de Brito, Carlos Jeremias Brito, Walter Hugo Nunes de Oliveira, Magda Ferreira Chaves, um mês de falecimento, Maria de Lourdes de Pinho Tavares Guimarães, 2 anos de falecimento, Maria Moreira de Souza, 3 anos de falecimento, Edmundo Gonçalves da Cruz, 28 anos de falecimento, José Barreto Chaves, 11 anos de falecimento, Maria Souza Andrade, Wagner Pereira de Souza, Joaquim Pereira Nepomuceno, Etelvina Dias de Oliveira, 2 meses de falecimento, Maria Zenilda Rodrigues dos Reis, Nestor Mendes dos Reis, Ildeu Mendes dos Reis, Ildemário Costa Mendes, Gustavo Mendes Botelho, Isa Martins da Silva, tia Isa, Marisa Pereira da Silva, Miguel Claro dos Santos, 4 anos de falecimento, Ivanete Ribeiro dos Santos, Maria Aparecida Ribeiro dos Santos, Marinês Ribeiro dos Santos, Leandro Claro dos Santos, Neilda Silva Medeiros, 8 meses de falecimento, Neil da Silva Medeiros, 8 meses de falecimento, Nelson Ramos de Oliveira, Lideu Ramos de Oliveira, Ademar Ramos de Oliveira, Antônio Ramos de Oliveira, pelas almas do purgatório, Teodomira Gomes de Jesus, Maria de Lourdes de Jesus, Maria de Lourdes Pereira da Silva, Edivaldo Canguçu de Oliveira, Sebastião Rodrigues da Silva, Durvalina Pereira da Silva, pelos antepassados das famílias Pereira Soares e Pereira da Silva, Penélope Auxiliadora Peixoto Pena, Antônio Ferreira Pena Júnior, Crisolina Cunha Peixoto, Pogirá Peixoto Pena, Píndaro Peixoto Pena, Pares Peixoto Pena, Marlita Peixoto Pena, Leolino Dutra Alves, Maura Maria de Jesus, Odair Maria Silva de Jesus, Maria Justina Alves Gonçalves, Warley Souza Lira, Flávio Gonçalves, Salustiana Vieira dos Santos, Salu, Miguel Francisco de Oliveira, um mês de falecimento, Isnaldo Ferreira de Moraes, Flora Pereira de Souza, Neorque da Cunha Souza, Sebastião Pereira da Silva, Maria dos Santos Macedo da Silva, Adalci Pereira da Silva, Aldair Pereira da Silva, Doraci Macedo Chaves, Carmelita Macedo da Silva, Vanderlei Pinheiro Ruas, Maurenísia Pinheiro Ruas, Leci Paulino Cardoso Ruas, Braulina Maria de Jesus, Walter Barros Costa.
Irmãos e irmãs, somos a comunidade reunida no dia da Páscoa do Senhor. Somos o povo de Deus convocado para celebrar a vitória de Cristo sobre o pecado e a morte. Hoje rezamos pelas vocações destinadas aos mistérios e serviços na comunidade. São tantas pessoas que são chamadas e se engajam no serviço à Igreja, inseridas numa comunidade cristã. Participemos com

0: Filho e do Espírito Santo.
1: Amém.
0: A vós, irmãos, irmãs, paz e fé da parte de Deus o Pai e do Senhor Jesus Cristo.
1: Bendito seja Deus que nos reuniu no amor de Cristo.
0: Bom dia.
2: Bom dia.
0: Paz e bem.
2: Paz e bem.
0: Os irmãos e as irmãs que nos acompanham através da Rádio Santa Cruz, os irmãos e as irmãs que estão presentes aqui na Matriz, bem-vindos ao 21º domingo do tempo comum. O Senhor nos convida a repensar, de fato, quem Ele é na nossa vida. Quem é Jesus? A resposta é pessoal e comprometedora. E para a gente celebrar com dignidade esses santos mistérios, vamos fazer um minutinho de silêncio? Vamos pedir perdão a Deus por tantas vezes que nós nos afastamos do seu projeto de amor, de fraternidade. Um instante de silêncio.

oremos, minhas irmãs, oremos, meus irmãos, oremos, queridos radiovintes da nossa Santa Cruz, ação de graças a Nossa Senhora Aparecida, a São Bartolomeu, ao Divino Pai Eterno, em Axica, São Miguel Arcanjo e seus anjos. Nós queremos louvar e agradecer a Deus pelo dom da vida de Roseni Pereira Silva, José Hugo Pereira Rocha, aniversário de Norminha, né? Aqui da Pastoral do Dízimo, dom de sua vida. Agradecer a Deus, a comunidade Maranhão, né? Está aqui presente hoje conosco. Lembramos também de São João de Pantil, no mês de falecimento. Lembramos de Miguel, Maria e Luísa, né? Todos aqueles que nós amamos também, que nós queremos rezar, que já fizeram a sua passagem para a eternidade. Faça agora a sua oração, a sua prece e também ação de graças pela conclusão da graduação em Direito. Rainara, né? Trindade está aqui, nós queremos louvar e agradecer a Deus por esse dom, né? Que ela celebra hoje. Deus te abençoe, Rainara. Então faça agora no seu coração a sua oração, a sua prece. Ó Deus, que unis os corações dos vossos fiéis num único desejo, concedei ao vosso povo amar o que ordenais e esperar o que prometeis, para que na instabilidade deste mundo nossos corações estejam ancorados lá onde se encontram as verdadeiras alegrias. Por nosso Senhor Jesus Cristo, vosso Filho, que é Deus e convosco vive e reina na unidade do Espírito Santo pelos séculos dos

0: do profeta Isaías. Assim diz o Senhor a Sodma, o administrador do palácio: eu vou te destituir do posto que ocupas e demitir-te do teu cargo. Acontecerá que neste dia chamarei meu servo Eliacim, filho de Elcias, e o vestirei com a tua túnica, e colocarei nele a tua faixa, porei em suas mãos a tua autoridade. Ele será um pai para os habitantes de Jerusalém e para a casa de Judá. Eu farei levar aos ombros a chave da casa de Davi. Ele abrirá e ninguém poderá fechar. Ele fechará e ninguém poderá abrir. Hei de fixá-lo como estaca em lugar seguro, e aí ele terá o trono de glória na casa de seu pai. Palavra do Senhor.
1: Graças.

Segunda leitura. Leitura da carta de São Paulo aos Romanos. Ó profundidade da riqueza, da sabedoria e da ciência de Deus! Como são inescrutáveis os seus juízos e impenetráveis os seus caminhos! De fato, quem conheceu o pensamento do Senhor? Ou quem foi seu conselheiro? Ou quem se antecipou em dar-lhe alguma coisa de maneira a ter direito a uma retribuição? Na verdade, tudo é dele, por ele e para ele. A ele a glória para sempre. Amém. Palavra do Senhor.

0: O Senhor esteja convosco.
1: Ele está no meio de nós.
0: Proclamação do Evangelho de Jesus Cristo, segundo Mateus.
1: Glória a vós, Senhor.
0: Naquele tempo, Jesus foi à região de Cesareia de Filipe e aí perguntou a seus discípulos: quem dizem os homens ser o filho do homem? Eles responderam: alguns dizem que é João Batista, outros que é Elias, outros ainda que é Jeremias ou algum dos profetas. Então Jesus perguntou: e vós, quem dizeis que eu sou? Simão Pedro respondeu: tu és o Messias, o Filho do Deus vivo. Respondendo, Jesus lhe disse: feliz és tu, Simão, filho de Jonas, porque não foi um ser humano que te revelou isso, mas o meu Pai que está no céu. Por isso eu te digo que tu és Pedro, e sobre esta pedra construirei a minha igreja, e o poder do inferno nunca poderá vencê-la. Eu te darei as chaves do reino dos céus. Tudo que tu ligares na terra será ligado nos céus. Tudo que tu desligares na terra será desligado nos céus. Jesus então ordenou aos discípulos que não dissessem a ninguém que ele era o Messias. Palavra da salvação.
1: Glória a vós, Senhor.
0: Que as palavras do

chama a pessoa a reconhecer quem ele é. É isso que une a primeira leitura e o Evangelho. Na primeira leitura encontramos a figura de Eliezer. Deus lhe confia uma responsabilidade muito grande. Coloca sobre seus ombros a chave da casa do rei Davi. No Evangelho, Jesus também fala de uma chave. Ele diz a Pedro: eu te darei as chaves do reino dos céus. Portanto, não estamos diante de dois assuntos diferentes. As duas leituras estão falando de Deus que confia uma responsabilidade para que alguém cuide do seu povo. E aí o Evangelho nos leva ainda bem mais longe nessa reflexão. Jesus pergunta aos discípulos: quem dizem os homens ser o filho do homem? No tempo de Jesus tinha fuxico também, não devia ser pouco não, viu? Na rua todo mundo falava que Jesus era alguma coisa, e nós já ouvimos, de tudo xingava Jesus, ainda mais que ele não compactuava com os poderosos, não é isso? E aí eles responderam com aquilo que eles ouviam. Uns diziam que é João Batista, outros que é Elias, outros que é Jeremias, ou algum dos profetas que ressuscitou. Então, mas Jesus não quer saber somente a opinião dos outros de fora, não. Então, ele faz uma pergunta muito pessoal: e vocês que estão me seguindo, que estão comigo todo dia, quem dizeis que eu sou? É aqui que o Evangelho toca a nossa vida, gente. Porque podemos saber o que os outros dizem aí sobre Jesus. Muita gente fala muita coisa, tem cada coisa ainda que fala, Ave Maria. Então nós podemos conhecer a doutrina, podemos frequentar a igreja, participar de missa, de grupo de oração, de terços, de grupos, ouvir a palavra, acompanhar na Rádio Santa Cruz. Mas chega um momento em que Jesus pergunta a cada um de nós: e para você, quem eu sou? Vocês já pensaram sobre isso? Quem é Jesus para mim? Não é uma pergunta para responder com a boca, é uma pergunta para responder com a vida. Quem é Jesus para mim? Se Jesus é realmente o meu Senhor, o meu Salvador, então minha maneira de viver precisa mostrar isso. Se Jesus é realmente o Filho do Deus vivo, então minhas escolhas, sobretudo minhas escolhas, precisam levar em conta a sua palavra. E ninguém segue Jesus só dentro da igreja e na missa aos domingos somente, não. Que é importantíssimo, é preceito para nós participar da Eucaristia. Mas a nossa vida, ela não basta só aqui. Na catequese, nos batismos, nós temos enfrentado tanto problema, né, gente? Eu estou assim impressionado. Como nós queremos fazer aquilo que a gente quer. A igreja tem sua doutrina. Nós precisamos seguir a doutrina da igreja. Existe um diretório novo, que para ser padrinho e madrinha é preciso responder aquilo que a igreja pede. Ser casado na igreja, ter os sacramentos. Não é Frei Heron que está inventando, não. E ainda xinga Frei Heron de novo. Tem problema não, pode xingar. Jesus morreu na cruz, quem sou eu? Deixa xingar. Ainda mais quem xinga e de onde vem, né? Se fosse de pessoas sérias, pessoas muito importantes, aí a gente tinha que pensar, mas de onde vem? Porém, a igreja tem sua proposta. É preciso ter os sacramentos. Tem gente que mente com a cara mais lavada do mundo e pode ficar com raiva. Quem pirraça

0: espirraçado fica, diz a palavra, né? Então, se Jesus é realmente o meu Salvador, então eu não posso viver como se tudo dependesse somente de mim. Vou largar a igreja, vou para outra. Vai com Deus, mas faz lá direito, não vai fazer bagunça igual fazia aqui não, falando que é católico e não é. E aí o que que São Pedro responde? Tu és o Messias, o Filho do Deus vivo. Então Pedro reconhece quem é Jesus. E é justamente depois dessa profissão de fé que Jesus lhe confia uma missão. Então Jesus pergunta para os discípulos: e vocês aí? O que que vocês dizem aí que eu sou? E aí Pedro tem a coragem: tu és o Messias, o Filho do Deus vivo. E aí Jesus confirma. E o que que Jesus diz para Pedro? Tu és Pedro, e sobre esta pedra edificarei a minha igreja. Vocês perceberam a sequência disso? Às vezes a gente ouve assim, né? Mas a gente não percebe a sequência do Evangelho. Primeiro, tu és o Cristo, Filho do Deus vivo. Depois, tu és Pedro. Primeiro, Pedro reconhece quem é Jesus. E se você não conhecer, e eu, e nós não reconhecermos quem é Jesus, nós não vamos nos reconhecer. Nós vamos desanimar na primeira pancada. Nós vamos largar tudo na primeira pancada. Nós vamos mudar de cidade para ir na missa porque tem outro padre lá. Nós vamos mudar de cidade porque a coordenação não gosto, eu vou da outra comunidade. Olha só, depois que Jesus revela a Pedro quem ele é e para que ele foi chamado, é tão importante para a nossa vida. Nós também só conseguimos compreender a verdadeira missão quando colocamos Jesus Cristo no centro. Quando Cristo deixa de ser o centro, a missão vira vaidade, o serviço vira busca de reconhecimento, a liderança pode virar autoritarismo, o ministério pode virar motivo de orgulho, a responsabilidade pode virar desejo de poder. Por isso, Jesus primeiro pergunta: quem sou eu para você? E pergunta para nós hoje: por que que eu venho à missa todo domingo? Por que que eu devolvo o dízimo? Por que que eu estou envolvido nas pastorais? Por que que eu assumi um serviço na comunidade de preparar a sopa, a cesta básica? Por que que eu assumi o Hospital São Miguel? Todo dia eu pergunto. Sabe por quê? Porque é por causa de Jesus. Nada nessa vida. Por que que eu vou ajudar na festa de São Miguel? É por causa de Jesus. Não é por causa do Frei, não é porque vai te ver, é por causa dele que nós salvamos as vidas aqui nessa terra e também na eternidade. E aí a responsabilidade, quando vira poder, cai tudo por água abaixo, ninguém dá conta. E aí Jesus nos pergunta hoje: quem sou eu para você? Porque antes de colocar as chaves nas mãos, Deus quer saber se nosso coração está voltado para Ele. E aqui entendemos melhor essa primeira leitura. Isaías fala da chave da casa de Davi. Ele assim recebe a chave, mas a chave não faz dele o dono da casa. Ele recebe uma responsabilidade. Isso também acontece com São Pedro. Jesus entrega a Pedro as chaves, mas não entrega a propriedade da igreja. A igreja de Jesus não é de Pedro. Edificarei a minha igreja. Então a igreja continua sendo de Jesus Cristo, e Pedro recebe uma missão dentro da igreja que pertence a Cristo, essa igreja. E isso vale para todos nós. Tudo aquilo que Deus coloca em nossas mãos é uma confiança. uma responsabilidade, não propriedade nossa. Deus confia aos pais os filhos, não é verdade? Ou não? Pai e mãe não é dono de filho, não. Para começar por aí. Confia aos avós a missão junto aos netos. Confia aos catequistas a transmissão da fé. Confia aos ministros um serviço. Confia aos sacerdotes o cuidado pastoral. Confia aos coordenadores da comunidade o cuidado daquela comunidade. Confia a cada um de nós capacidades, oportunidades e pessoas. Mas tudo isso é recebido para ser colocado a serviço. Por isso a pergunta cristã não deveria ser: o que eu ganho com isso? O que eu ganho com essa função? Ou com essa confusão que eu enfiei? A gente pergunta. Mas a pergunta deveria ser: quem posso ajudar através dessa função? Como eu posso fazer com que o reino de Deus aconteça? Como que eu posso fazer com que Cristo apareça mais? E aqui a primeira leitura também nos ajuda a compreender uma realidade muito importante. Sobna tinha uma função de autoridade, mas a função não era propriedade dela. Deus poderia confiá-la a outro, como a nós. Onde nós estamos vivendo, você acha que no seu trabalho você está ali simplesmente porque só para ganhar o dinheiro? Também nós precisamos, né? Tem que comer, beber e morar. Mas não é simplesmente. Deus te coloca ali para você ser a luz, para ser a diferença na sua vida também familiar. E agora começou a política, né? A campanha. Tem muita gente honesta, tem muita gente fazendo cachorrada, é sempre assim, não é? Por que que essas pessoas querem se candidatar? Será que é para servir o povo? Ou será que é para ganhar dinheiro? A gente precisa pensar nisso. Não são todos que estão aí para explorar. Mas a gente precisa. Por que que eu quero ficar no poder 4, 8, 20? Para quê? Como que agarrar lá pode saber que tem coisa que não é boa. Porque acredito que estar na frente é uma responsabilidade. Fique espertos com essas pessoas que tudo fazem pelo poder. Porque não é voluntário. Não é voluntário. Se fosse voluntário, então Deus poderia confiar qualquer coisa a outra pessoa. Isso nos lembra que nenhuma função ela é eterna. Nenhum cargo nos pertence para sempre. Nenhuma posição nos torna indispensáveis, viu? Lá na sua casa também você não é indispensável, não. Pode ter certeza disso. Só Deus é indispensável. As pessoas vão, nós passamos pelo mundo. Nós não trouxemos nada. Nós não levaremos nada. E por que agarrar e fazer até, né, crueldades para ficar em cima de alguma coisa? Então hoje nós podemos estar à frente de alguma coisa. Isso serve para nós, isso. Amanhã outro estará. Hoje nós podemos coordenar, amanhã precisamos aprender a colaborar. Hoje podemos ensinar, amanhã precisaremos aprender. Hoje podemos servir de uma determinada maneira, amanhã Deus poderá nos chamar a servir de outra maneira. O que permanece, gente, não é o cargo, não é a função. Por isso que hoje nós estamos falando, porque Deus fala hoje de chaves. E chaves são símbolos de poder. O que ligar na terra vai ser ligado no céu. O que desligar na terra será desligado no céu. O que permanece aí é a fidelidade. E aqui aparece uma coisa muito bonita sobre São Pedro. Jesus entrega as chaves a Pedro, embora Pedro não seja um homem perfeito. Vocês concordam comigo? Pedro vai errar. Pedro vai ter medo. E por isso ele vai negar Jesus. Pedro vai precisar aprender muitas coisas, e mesmo assim Jesus confia nele. Isso significa que Deus não espera que sejamos pessoas sem fraquezas para começar a agir através de nós. Deus conhece nossas limitações, conhece os nossos erros, conhece nossas inseguranças, conhece aquilo que escondemos dos outros, viu? Deus conhece. E ainda assim, Ele pode nos confiar uma missão, porque a missão não depende da nossa capacidade, depende do poder de Deus, e só Ele que tudo pode. Nós somos simplesmente canais, instrumentos que Ele quer precisar de nós. Depende da graça de Deus. Pedro não será a força da igreja porque ele é perfeito. Pedro será instrumento porque Cristo está com ele. E talvez esta seja uma das maiores esperanças que a palavra de Deus traz hoje para nós. Deus pode fazer grandes coisas através de pessoas frágeis que colocam a confiança nele. Por isso, meus irmãos e minhas irmãs, hoje Jesus está fazendo duas perguntas para nós. Qual é a primeira? Quem dizeis aí que eu sou? E a segunda, que nasce da primeira: o que você está fazendo com aquilo que eu coloquei em suas mãos? Você já pensou nisso? Primeiro a sua família, a sua casa, os seus filhos, a sua vida, a sua alma. O povo esqueceu que perde a alma. O povo está esquecendo disso. Guerras, maledicências, roubos. Esqueceu que a nossa alma, ela pode morrer, e que a gente pode perder essa graça de Deus, porque nós não queremos fazer a vontade de Deus, nós queremos fazer a nossa. Então, voltar primeiro: o que que Deus me deu para eu cuidar? Você já pensou nisso? A confissão, a Eucaristia, os atos que eu faço. Não adianta eu querer esconder de Deus, Ele vê tudo. Não adianta sentar no confessionário e conversar outras coisas, se tirando a sua responsabilidade. Não adianta deixar o filho, a filha que você tem, ou o seu marido, a sua esposa, de qualquer jeito. Nós vamos responder por isso, gente. E a vida que Ele deu? Vai perguntar para você: o que você fez com essa vida que eu te dei? Você fez o bem ou fez o mal? Você infernizou? Tem gente que é igual um capeta, inferniza a vida dos outros o dia inteiro. Ave Maria. Ainda mais que esse trem de zap zap hoje. É o dia inteiro tentando os outros, fuxicando, passando trem. Isso é pecado, isso perde a alma. Tem gente que fica na beira da calçada praticamente o dia inteiro falando da vida dos outros. E os fuxicos? E as maldades? Ou eu estou errado? Não faz nada que presta. Às vezes não lava uma louça, casa vira uma bagunça. Me desculpa. Sabe por que que reconhecer Jesus como o Messias não é apenas uma profissão de fé? Eu creio. Mas o que você fez com a sua vida? É deixar que essa fé transforme a nossa vida. É fazer da sua família, do lugar que você está, um lugar onde Cristo esteja conhecido e reconhecido. É fazer da comunidade um lugar onde as pessoas sejam acolhidas, mesmo diante das suas fragilidades. É usar os dons que Deus deu para ajudar. E uma coisa muito difícil de acontecer, mas é preciso que aconteça, é perdoar, é servir, é ter paciência, é não usar uma posição para humilhar ninguém, é não transformar a palavra de Deus em lugar de crucificar as pessoas. É reconhecer que na igreja ninguém é dono de nada. Nós somos todos servidores de uma obra que pertence ao Senhor, e não só dentro da igreja. Que fique bem claro, é onde eu vou colocar a minha vida a serviço. Aqui é muito fácil, né? Não é? Aqui dentro é fácil demais, todo mundo bonitinho rezando. Lá fora, no dia a dia, no corpo a corpo, é que nós vamos mostrar se nós somos cristãos, se nós estamos preocupados com o reino de Deus e se estamos preocupados com aqueles e com aquelas que sofrem. Então, nós somos chamados e chamadas a ser servidores do reino de Deus, e que no fim da nossa caminhada nessa terra nós possamos dizer com toda sinceridade: ali ninguém engana ninguém. Senhor, tudo o que recebi veio de Ti, tudo o que pude fazer foi pela Tua graça, e tudo o que procurei colocar a Teu serviço é para o Teu rei. Louvado seja nosso Senhor Jesus Cristo. Creio em Deus Pai
1: e em Jesus Cristo, Seu único Filho, nosso Senhor, que foi concebido pelo poder do Espírito Santo, desceu da Virgem Maria, padeceu sobre Pôncio Pilatos, foi crucificado, morto e sepultado, desceu à mansão dos mortos, ressuscitou o terceiro dia, subiu aos céus,
0: está sentado à direita de Deus Pai Todo-Poderoso, donde há de vir julgar os vivos e os mortos. Creio no Espírito Santo, na Santa Igreja Católica,
1: na comunhão dos santos, na remissão dos pecados, na ressurreição da carne, na vida eterna. Amém.
0: Irmãs e irmãos, apresentemos a Deus nosso Pai as nossas orações pela igreja e pelo mundo. E a nossa oração será: nós vos rogamos, ouvi-nos, vamos dizer? Nós

0: nos ouvimos.
1: Roguemos ao Senhor pelos leigos e leigas de nossa igreja, para que se comprometam sempre à sua vocação de ser sal da terra e luz do mundo.
0: Nós rogamos, ouvimos.
1: Roguemos ao Senhor por todo o povo Deus, para que, em meio ao desafio, conflito da vida, busquem no amor Deus esperança de vida, paz, justiça, equidade.
0: Nós rogamos, ouvi-nos.
1: Roguemos ao Senhor pela pessoa com deficiência, para que desejam no centro de atenção a sociedade que destruições promovem programas inclusões que valorize a sua participação ativa.
0: Nós rogamos, ouvimos.
1: Por Rainara Trindade Ribeiro, para que Deus abençoe sua nova caminhada profissional, concedendo-lhe sabedoria, discernimento, ética e coragem para exercer o direito com a justiça, responsabilidade, respeito e dignidade de cada pessoa. Rezemos.
0: Nós rogamos, ouvimos.
2: Pelos aniversariantes de hoje, da nossa comunidade, que o Senhor os abençoe, lhes dê saúde e paz. Rezemos. Senhor, atendei a nossa prece. Vamos dizer:
3: Senhor, atendei a nossa prece.
2: Lembrai-vos, ó Pai, do vosso povo e ouvi as nossas súplicas, que humildemente colocamos diante do vosso altar. Por Cristo nosso Senhor.
0: Amém.

0: Orai, irmãs, orai, irmãos, orai, queridos radio-ouvintes, para que o meu e o vosso sacrifício seja aceito por Deus Pai Todo-Poderoso.
1: Receba, Senhor, por tuas mãos este sacrifício, para a glória do seu nome, para o nosso bem e de toda a sua santa igreja.
0: Senhor, pelo único sacrifício do vosso Filho, adquiristes para vós um povo de adoção filial. Concedei-nos benigno na vossa igreja os dons da unidade e da paz. Por Cristo nosso Senhor.
2: Amém.
0: O Senhor esteja convosco.
1: Ele está no meio de nós.
0: Corações ao alto.
1: O nosso coração está em Deus.
0: Demos graças ao Senhor nosso Deus.
1: É nosso dever e a nossa salvação.
0: Na verdade é digno e justo. É nosso dever e salvação dar-vos graças sempre em todo lugar. Senhor Pai Santo, Deus Eterno e Todo-Poderoso, por Cristo, Senhor nosso. Nele quisestes renovar todas as coisas, e a nós destes participar de sua plenitude. Sendo de condição divina, despojou-se de sua glória, e pelo sangue derramado na cruz, trouxe a paz ao mundo inteiro. Exaltado acima de todas as criaturas, tornou-se a fonte da salvação eterna para aqueles que lhes obedecem. Por isso, como os anjos e arcanjos, os tronos e as dominações, e todos os coros celestes, entoamos o hino da vossa glória, cantando a uma só voz.

0: Santo, ó Deus do universo, e tudo o que criastes proclama o vosso louvor. Porque por Jesus Cristo, vosso Filho e Senhor nosso, e pela força do Espírito Santo, dais vida e santidade a todas as coisas, e não cessais de reunir para vós um povo que vos ofereça em toda parte, do nascer ao pôr do sol, um sacrifício perfeito. Por isso, ó Pai, nós vos suplicamos, santificai pelo Espírito Santo as oferendas que vos apresentamos para serem consagradas, a fim de que se tornem o corpo e o sangue de nosso Senhor Jesus Cristo, que nos mandou celebrar estes mistérios.
1: Enviai o vosso Espírito Santo.
0: Na noite em que ia ser entregue, Jesus tomou o pão, pronunciou a bênção de ação de graças, partiu e deu a seus discípulos, dizendo: tomai todos e comei, isto é o meu corpo, que será entregue por vós.

Do mesmo modo, no fim da ceia, ele tomou o cálice em suas mãos, pronunciou a bênção de ação de graças e o deu a seus discípulos, dizendo: tomai todos e bebei. Este é o cálice do meu sangue, o sangue da nova e eterna aliança, que será derramado por vós e por todos para a remissão dos pecados. Fazei isto em memória de mim.

0: Celebrando agora, ó Pai, o memorial da paixão redentora do vosso Filho, da sua gloriosa ressurreição e ascensão ao céu, e enquanto esperamos sua nova vinda, nós vos oferecemos em ação de graças este sacrifício vivo e santo.
1: Aceitai, ó Senhor, a nossa oferta.
0: Olhai com bondade a oblação da vossa igreja e reconhecei nela o sacrifício que nos reconciliou convosco. Concedei que, alimentando-nos com o corpo e o sangue do vosso Filho, repletos do Espírito Santo, nos tornemos em Cristo um só corpo e um só Espírito.
1: O Espírito nos una num só corpo.
0: Que o mesmo Espírito faça de nós uma eterna oferenda, para alcançarmos a herança com os vossos eleitos. A Santíssima Virgem Maria, Mãe de Deus, São José, seu esposo, os vossos santos apóstolos e gloriosos mártires, o nosso glorioso padroeiro São Miguel e todos os santos que não cessam de interceder por nós na vossa presença.
1: Fazei de nós uma perfeita oferenda.
0: Nós os suplicamos, Senhor, que este sacrifício da nossa reconciliação estenda a paz e a salvação ao mundo inteiro. Confirmai na fé e na caridade a vossa igreja que caminha neste mundo, com o vosso servo o Papa Leão e o nosso bispo José Hamilton, com os bispos do mundo inteiro, os presbíteros e diáconos, os outros ministros e o povo por vós redimido. Atendei propício às preces dessa família que reunistes em vossa presença. Reconduzi a vós, Pai de misericórdia, todos os vossos filhos e filhas dispersos pelo mundo inteiro.
1: Lembrai-vos, ó Pai, da vossa igreja.
0: Acolhei com bondade no vosso reino. Vamos lembrar de nossos irmãos e irmãs, benfeitores, pessoas que trabalharam na comunidade a vida inteira, que já faleceram, né? Hoje nós celebramos o dia de todos aqueles que se envolvem na comunidade, no trabalho, nas coordenações, em todos os tipos de serviço da igreja. Hoje é essa vocação. Rezar por esses que já faleceram, pelos dizimistas falecidos, pelos nossos parentes, amigos, benfeitores, os nossos irmãos e irmãs que partiram dessa vida, e todos os que morreram na vossa amizade, unidos a eles e a elas, esperamos também nós saciar-nos eternamente da vossa glória. Por Cristo, Senhor nosso, por Ele dais ao mundo todo o bem e toda a graça. A gente ergue Jesus, né? Depois da consagração, presente no vinho, presente no pão. O pão já não é mais pão, é a carne de Jesus. O vinho, ele já não é mais vinho, é o sangue de Jesus. E Jesus faz de novo a pergunta para nós: o que o povo aí está dizendo de mim? E você? O que você? Quem sou eu para você? Essa pergunta, ela exige mudança de vida, gente. Não dá mais para ser católico e ficar católico de banco, católico de qualquer jeito. É importante ser um católico cristão de verdade, que assume os valores do reino, que assuma as realidades sofridas do nosso povo. Não existe ser cristão sem comprometimento. Por Cristo, com Cristo e em Cristo. A vós, Deus Pai Todo-Poderoso, toda honra e toda glória, por todos os séculos dos séculos.

0: fomos chamados filhos, filhas de Deus, e realmente o somos. Por isso podemos rezar confiantes: Pai nosso que estais nos céus, santificado seja o vosso nome, venha a nós o vosso reino, seja feita a vossa vontade, assim na terra como no céu. O pão nosso de cada dia nos dai hoje, perdoai-nos as nossas ofensas, assim como nós perdoamos a quem nos tenha ofendido, e não nos deixeis cair em tentação, mas livrai-nos do mal. Livrai-nos de todos os males, ó Pai, e dai-nos hoje a vossa paz. Ajudados pela vossa misericórdia, sejamos sempre livres do pecado e protegidos de todos os perigos, enquanto aguardamos a feliz esperança e a vinda do nosso Salvador, Jesus Cristo.
1: Vosso é o reino, o poder e a glória para sempre.
0: Senhor Jesus Cristo, disseste aos vossos apóstolos: eu vos deixo a paz, eu vos dou a minha paz. Não olheis os nossos pecados, mas a fé que anima a vossa igreja. Dai-lhe segundo o vosso desejo a paz e a unidade. Vós que sois Deus com o Pai e o Espírito Santo.
2: Amém.
0: A paz do Senhor esteja sempre convosco.
3: O amor de Cristo nos uniu.

0: Quem come minha carne, diz Jesus, quem bebe meu sangue, permanece em mim e eu nele. Eis o Cordeiro de Deus, eis aquele que tira o pecado do mundo.
1: Senhor, eu não sou digno de que entreis em minha morada, mas dizei uma só palavra e serei salvo.
0: Que o corpo e o sangue de Cristo nos guarde para a vida eterna.
2: Amém.

vamos fazer nossa ação de graças agora. O que é ação de graças? Depois da comunhão, esse momento de silêncio, baixa sua cabeça. Você não recebeu qualquer coisa. Você recebeu o corpo, o sangue, a alma e a divindade de um Deus apaixonado. Nós perdemos tempo, ficamos olhando para teto enquanto comungamos, conversando. Aproveitemos agora, baixa pelo menos a cabeça. Se você não consegue fechar os olhos, converse com Jesus. Mesmo que você não tenha comungado, faça a sua comunhão. Ele quer, ele tem sede de entrar no nosso coração. Ele quer transformar a nossa vida. Mas para isso nós precisamos deixar. Ensina-nos, Jesus, a ser católicos, cristãos, que vive o teu evangelho, que faz com o seu reino seja em primeiro lugar, que a prioridade é a tua graça na nossa vida e na vida daqueles e daquelas, irmãs e irmãos. Dá-me um coração de carne. Retira do meu coração esse coração de pedra que só pensa em mim, nas minhas razões, na minha moral. O Senhor morreu na cruz por mim. O Senhor foi difamado por mim. O Senhor foi condenado no meio de dois ladrões como um criminoso. O mínimo que eu posso oferecer é a minha vida. Então converse com Jesus agora. Coloque aquelas dificuldades que você vive, família, saúde, emprego. Talvez você tenha perdido alguém que você ama. Vamos pedir Jesus para preencher esse vazio. Mas converse de verdade com ele. Não brinque. É hora da graça. E ela pode passar e não voltar mais.

0: Oremos, irmãs, oremos, irmãos, oremos. Senhor, nós os pedimos, realizai plenamente em nós a obra redentora da vossa misericórdia. Em vossa bondade, levai-nos a tão alta perfeição que, reconfortados por vossa graça, em tudo possamos agradar-vos. Por Cristo nosso Senhor.
1: Amém.
0: Pode sentar um minutinho, gente? Então, ontem Frei Heron passou pela comunidade Ilha do Pão, né? Celebramos lá com o pessoal. Dia 29, agora nós vamos celebrar na comunidade Santo Antônio dos Brejos, às 3 horas da tarde. Frei Erics hoje está celebrando, às 10 horas daqui a pouquinho, missa na comunidade São Pedro do Jequitinhonha. Depois, 2 horas da tarde, missa na comunidade Nossa Senhora Aparecida, lá no Taquaril. E depois, às 4 horas da tarde, missa na comunidade Sagrada Família, Córrego São Pedro. Vocês lembram que antigamente a gente falava, depois pararam de falar, não foi? Aí a gente vai, o povo, onde é que o Frei tá? Então, vocês estão sabendo onde os freis estão, né? Frei João Bosco foi celebrar o aniversário de Frei Fernando. Frei Fernando passou por uma cirurgia e aí a família está lá com ele. Gente, a nossa paróquia ainda está convidando os jovens, adolescentes e jovens, para se inscreverem nesse concurso que nós teremos de poesia sobre a vida de São Francisco, 800 anos da morte de São Francisco, e nossa paróquia está celebrando. Então, jovens de 12 a 25 anos estão sendo convidados para se inscrever, e o tema é a vida de São Francisco de Assis. Para maiores informações, você pode procurar a secretaria paroquial. Festa de nosso glorioso São Miguel, mais uma, tá nas buchas, graças a Deus, não é isso? Então, nós precisamos de doações, nós precisamos de ajuda. Então tá ali a cestinha com os bilhetinhos, se você puder nos ajudar. Aqui, ó, tem essa caixinha aqui, ó. Nós precisamos de pessoas para nos ajudar durante a festa, não é? Nas barraquinhas, lá na cozinha, para catar um feijão, descascar mandioca, cortar uma carne, não é isso? Então, se você deseja nos ajudar, nos caixas também, não é isso? Nas barracas, se você deseja ajudar, contribuir, nem que seja um dia, não é? Então você coloca seu nome ali, seu telefone, né? Seu endereço, que nós vamos entrar em contato, não é? Essa festa é de vocês, essa festa não é do padre, não. Essa festa é da comunidade. Então, tudo que faz, tudo que acontece, fica aqui para vocês, viu? Nós precisamos da ajuda de vocês. A comunidade do Maranhão está aí, erga a mão, comunidade do Maranhão. Deus abençoe, né? Bem-vindos, né? Bem-vindas. Que coisa boa, né? Domingo passado eu celebrei lá na Só dos Remédios, não foi? Foi a festa lá, tinha gente. Muito bom, aqui tem gente na Sala dos Remédios também, do Brejão aí. Bom demais, bem-vindos. Gente, é tempo de eleição, não é? Não é isso, gente? Cuidado, abrem os olhos e bem os ouvidos, viu? Nós votamos em quem ajuda a nossa cidade, não é campanha política. Tem deputados que aparecem aí que ninguém sabe, né? De onde que saiu e onde que veio. E tem um grupo aí que diz que está fazendo a campanha de deputado aí, mas está contra o hospital. Na reunião aqui com as comunidades, nós temos reunião com as 32 comunidades sexta-feira, viu? Da zona rural, e eles trouxeram isso. Quem não ajuda o hospital, não ajude. Sabe por quê, gente? Não é porque eu estou lá, não. Eu vou embora. Não vou ficar aqui a vida inteira, viu? O hospital é de vocês, viu? Tem gente que adoece, pega o avião, nem lá não vai. Qualquer um que adoece, que tem um pouquinho menos de condição financeira, o hospital é o primeiro lugar. Viu? Então, por favor, ajudar esse hospital, porque o hospital foi feito para vocês. em 1º de janeiro de 1918, Frei Querubim construiu esse hospital. Depois, Frei Emiliano conseguiu uma verba e construiu a nova sede que está aí. Esse hospital é para vocês. Fiquem espertos, por favor. Tá bom? Não se deixem enganar. Tá bem, gente? É de vocês. Feirão está de passagem. Daqui um dia eu estou indo para outra paróquia, fazer alguma coisa. Espero que demore um pouquinho, que todo ano eles anunciam que eu estou sendo transferido, né? Mas um dia eu vou. Um dia eu vou. Mas o hospital é para e de vocês. E até agora, muito obrigado pela ajuda que vocês têm dado, viu? Uma salva de palmas, gente, para Frei Querubim. Uma salva de palmas para Frei Emiliano. Isso. E ontem nós fizemos uma homenagem para Joelmir. Vocês conheceram Mica do Raio X? Então, com justa causa. Mica chegou lá no hospital com 13 anos. Foi Frei Emiliano que levou. Ensinou ele a fazer raio-x, um bocado de coisa. Depois ele foi fazer o curso. Depois, naquela época que os freios foram expulsos do hospital, né, junto com o Luiz, ele também foi expulso. Aposentou, voltou para o hospital. Me disse que estava sonhando com o Frei Emiliano direto. E chegou, ajudou e morreu dentro do hospital. Então eu quero que todo mundo reze uma Ave Maria por Mica, que nos ajudou tanto, deu o serviço de graça. Vamos rezar Ave Maria para Mica? Ave Maria, cheia de graças, o Senhor é convosco. Bendita sois vós entre as mulheres. Bendito é o fruto do vosso ventre, Jesus. Santa Maria, Mãe de Deus, rogai por nós, pecadores, agora e na hora de nossa morte. Amém. Eu queria os aniversariantes aqui, eu queria Rainara, que está formando, não é? Vem cá, Norminha, pode parar de esconder. Tem mais aniversariante aqui? Quem mais? Pode chegar aqui. Quer receber a bênção? Se tiver com vergonha da bênção de Deus, não é brinquedo não, hein? Norminha está fazendo aniversário. Que Deus te abençoe. Rainara, né? Formou, né, Rainara? Uma luta direito, mais um advogado aí, né? Você viu o evangelho de hoje? Feliz aniversário. O evangelho de hoje é isso, gente. Aquilo que Deus nos dá de dons, de graça, pra gente cuidar, a gente precisa usar bem, porque isso vai ser cobrado de nós.

0: né? O pessoal do canto cantou bonito, gente. Reza pra eles, que a vida deles também não é fácil, né? Toda semana aí, ó, pra missa ficar bem bonita. Quem sabe aparece dons aí de pessoas pra vir ajudar a cantar, tocar. Coroinhas, acólitos, muito obrigado. Os ministros da Sagrada Comunhão, pessoal, os leitores, né? A sua presença. Ô, gente, ali tem o dízimo. Você é dizimista? Responde não, responde pra você. Se você é, você tá fazendo o que é certo. Ó, o mandamento da igreja, devolver dízimo conforme o costume.
1: 29, a missa votiva.
0: Vou falar agora. Ó, devolver dízimo conforme. Ô, Frei, 10% é muito? Eu também acho. Como é que quem ganha um salário vai tirar 10% de uma vez? Porém, você não é obrigado a devolver 10%. A palavra de diz que você, de Deus diz, você vai devolver o seu dízimo. E você vai devolver de forma que o seu coração pode. O importante é a fidelidade. E dia 29 nós temos o quê, gente?
2: Missa votiva.
0: Tá muito fraco. Nós temos o quê dia 29?
3: Missa votiva de São Miguel.
0: Aqui na Matriz, a última missa do ano. Votiva, porque nós estamos fazendo a novena, não é perpétua? Então em setembro nós começamos tudo de novo com a festa de São Miguel. Então eu não fiz, falhei, Frei, não tem problema não. São Miguel não é igual nós que fica contando nos papel. O importante é quando der, você participar, você fazer esse propósito, tá bom? Eu vou dar a bênção e aí Rainara vai depois fazer uma palavrinha, tá bom? O Senhor esteja convosco.
3: Ele está no meio de nós.
0: E a bênção de Deus Todo-Poderoso, que é Pai, Filho e Espírito Santo, desça sobre vós e permaneça para sempre.
3: Amém. Amém. Viva

0: Bom dia a todos, aos ouvintes da Rádio Santa Cruz. Antes de tudo, gostaria de agradecer a Deus, porque foi Ele quem me sustentou a cada passo da minha caminhada e tornou este sonho possível. Também agradeço a Nossa Senhora Aparecida, que intercedeu por mim e me cobriu com seu manto nos momentos de medo, cansaço e insegurança. Aos meus pais, Edilene e Edi Carlos, que enfrentaram tanto sol para que eu pudesse chegar até aqui pela sombra. Obrigada por cada renúncia, cada sacrifício e por nunca deixarem faltar amor, força e esperança nesta caminhada. As minhas irmãs, Tassane, Isis, que com muita alegria me trouxeram até aqui. A todos os meus familiares, as pastorais que me acolheram, principalmente a pastoral dos acólitos e da juventude, ao meu grupo, que eu acredito que não estão presentes, né? Mas foram muito importantes na minha caminhada, a todos os meus familiares, eu não vou citar nomes porque senão vou esquecer, aos freis, Frei Heron, Frei João Bosco, Frei Fernando, Frei Tite, Frei Rogério, Frei Éricles, que acreditaram em mim. E aos meus amores da minha vida, que hoje não estão aqui presentes, né? Minha avó Áurea, minha avó Jaci, meu avô Sebastião e o meu tio Jailton. Mesmo não estando fisicamente entre nós, tenho certeza de que o amor que deixa continua vivo em mim e faz parte da pessoa que eu me tornei. A minha equipe de trabalho, a Caritas Diocesana de Almenara, a meu trabalho antigo, pessoas do fórum, muito obrigada. Muito obrigada, que Deus e Nossa Senhora Aparecida abençoe a todos.
1: Viva Rainara!
2: Viva!
1: Vamos em paz, o Senhor vos acompanhe.
3: Graças.

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3: 8:37.
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9: Um anjo do Senhor me tocou e eu adormeci. 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
17: 8 horas e 44 minutos.

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um anjo do Senhor me tocou e eu adormeci. 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Antecipadamente, a família agradece por este ato de solidariedade cristã. 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
3: 8:49, começando o nosso Viajando na Saudade, hoje bem curtinho, daqui a pouquinho já tem um Conexão do Sucesso, viu? Tem amigo ouvinte já na sintonia, já deixou um pedido musical aqui pra gente iniciar bem a nossa viagem ao passado. Quem tá na sintonia, nossa amiga Kula, na Fazenda Nova Floresta, bom dia!
4: Bom dia, Tyson, aqui é a Kula da Nova Floresta, eu quero pedir a música pro José Augusto, Fotografia, preço pra Joalina, pra Luiz Ramiro Tanque, pra Peu Galdino Ró,
3: isso,
4: pra Nicinha e Rosinha,
3: pra mais alguém?
4: Pra Eva, né? Na Rua Sergipe, pra Sônia, na Travessa tinha um pneu. Falou, Tyson, um abraço.
3: Abraço pra você, Kula, obrigado pelo carinho. Bom dia pra nossa amiga Elizabeth no Quilombo Paraguai, no município de Felisburgo. Célio Oliveira, comunidade Palmeira, lá em Santa Maria do Sal, tá aí acompanhando. Abraço pra Zildete, a popular preta lá em Joaíma. Tia Cida, tá aí com o rádio ligado. Um abraço pra você, viu? Mandar pra você também o sucesso com José Augusto, a música Fotografia. 8:50.

Voltamos com Viajando na Saudade, 8 horas e 53 minutos. A última aqui do Viajando na Saudade, quem tá participando conosco é a nossa amiga ouvinte, a Cassinha, tá pedindo um sucesso com Antônio Marcos, a música Quem Dá Mais, para sua curtição e também para todos que gostarem da música. Abração pro Robson Móveis Planejados lá em Belo Horizonte, Baba do Bairro Vaticano, todo mundo aí curtindo, acompanhando o nosso programa. 8 horas e 54 minutos.

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3: Um anjo do Senhor me tocou e eu adormeci. 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Antecipadamente, a família agradece por este ato de solidariedade cristã. 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
4: 9:04, começando o nosso Conexão do Sucesso. A gente segue junto até logo mais às 9:55 da manhã. Às 10 da manhã tem informação para você. Às 10:05 tem o programa do Sindicato, Sindicato em Ação. Bom dia para Isabel lá do Capoeirão, Lindalva Alves em Felisburgo, Baba no bairro Vaticano, Nicinha do Artesanato, Simone, Cula da Nova Floresta, Cula do Campo Novo, Jacinta no bairro Nova Esperança 2, Elizabeth no Quilombo Paraguai, lá no município de Felisburgo, Célio Oliveira, Comunidade Palmeira, em Santa Maria do Salto. Você que tá chegando agora, acabou de ligar o seu rádio, um ótimo dia para você, um bom domingo, viu? Peço para você que quer participar, quer interagir conosco aqui, pode estar mandando sua mensagem de áudio, também sua mensagem de texto, no 3741-1521. Lembrando para você que quer mandar aquele áudio pra gente, pedindo a sua música, por gentileza, manda um áudio mais curto, o programa passa rápido demais, o tempo é bem curtinho, é bem apertado, mas a gente tenta atender o maior número de pedidos possíveis, viu? Já tem ouvinte na sintonia pedindo uma música, quem tá participando conosco aqui é a nossa amiga Simone. Bom dia, Simone!
5: Bom dia, Thais. Ó, Thais, eu tô aqui, sua escuta, manda a música aí de Ramonzinho pra mim, o Cabóis é problema.
4: Pode deixar, minha querida. Um abraço pra você, Simone. Obrigado pelo carinho, viu? Quem também tá participando conosco é a Nicinha do Artesanato. Bom dia, Nicinha.
6: Oi, Tyson. Bom dia. Aqui é Nicinha do Artesanato. Quero ouvir com Roberto Carlos Caracóis.
4: Isso.
6: Eu ofereço pra minha amiga Cula e Galdino na Fazenda Floresta, pra meu esposo Mauro, pra minha cunhada Lúcia e toda a família, pra Nenê e Tena, pra Lu, Deda e... Emiliane e Lorena, meu netinho Theo, para todos que estão à escuta da Rádio Santa Cruz. Estou aqui no Surubim, ligada com você. Muito obrigado, um bom dia.
4: Bom dia para você, Nicinha, obrigado pelo carinho, viu? Quem também tá acompanhando o nosso programa é a Diana, lá no bairro Santa Luzia, desde as 5 da manhã, acompanhando o nosso programa. Diana, obrigado pelo carinho, viu? Vou mandar para você aqui também sucesso com o Roberto Carlos, a música Debaixo dos Caracóis dos Seus Cabelos. Quem também participa conosco é a Baba do bairro Vaticano, ela pede música com Fernando Mendes, a música Recordações. Abração para você, minha querida, tá oferecendo para todos que gostarem da música. Bom dia para Solange lá de Joaíma, Iraci Gomes em Monte Formoso, Diênio Barbosa no bairro Alvorada, abração também pra dona Julinha, meu amigo Roberto no bairro Centro, tá aí curtindo o nosso programa. 9:06, daqui a pouquinho a gente atende mais pedidos musicais, vem chegando o sucesso com Ramonzinho Braga, Os Cowboy é Problema, na sequência Roberto Carlos, Debaixo dos Caracóis dos Seus Cabelos, e o saudoso Fernando Mendes, a música Recordações. Música.

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1: Vamos seguir aqui com o nosso Conexão do Sucesso. Quem tá na sintonia é o nosso amigo Gilson Pereira, comunidade Lagoa Encoberta. Tá pedindo uma música aqui conosco. Bom dia, meu amigo.
2: Fala, meu amigo, bom dia.
1: Bom dia.
2: É o Gilson aqui da Fazenda Lagoa Encoberta, município de Ponto dos Volantes.
1: Isso.
2: Gostaria de ouvir uma música aí com Roberto Carlos, esse cara sou eu. E oferecer pra minha esposa Fernanda.
1: Pra mais alguém?
2: Especialmente pra ela, para minha família aqui na Lagoa Encoberta, meus pais, minha mãe, pra minha irmã aí no São Pedro, aí no Surubim, aí o Neto e o Tena, pra minha família toda aí no Surubim, beleza? Um forte abraço aí, um ótimo fim de semana.
1: Deus abração pra você também, meu irmão, Deus abençoe você. Vamos mandar pra você também aqui o sucesso com Roberto Carlos, Debaixo dos Caracóis dos Seus Cabelos, 9 horas, 11 minutos.

0: 7. 9 horas e 18 minutos.
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5: O Senhor é minha luz e salvação. 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

0: Voltamos aqui com o nosso Conexão do Sucesso, 9 horas 23 minutos. Tem muita gente aqui interagindo, participando conosco. Infelizmente não dá para atender todos os pedidos musicais, mas a gente tenta, viu? Quem tá participando conosco aqui é a nossa amiga ouvinte, a Ana Isabel, lá da Fazenda Capoeirão. Ela tá pedindo uma música. Bom dia, minha amiga.
1: Oi, Thalisson, bom dia, paz e bem. Sou Isabel aqui, viu, do Capoeirão, tô te ouvindo. Gostaria de ouvir uma música com Zé Roberto, Uma Lágrima, oferecer pra você, pra todos
0: aí da rádio,
1: a Lenice e todos que tá me ouvindo. E também para minhas amigas aqui, Flomena, Feni lá no Caju, com Madudinha, Dalva e todos em São Pedro. E também a Marlene, aí também, que mora em Jequitinhonha. E também pra Cirlei, Dona Georgina e todos da Fazenda Escura. E todos que estão ouvindo, né? Esse lindo programa, que é muito maravilhoso. Que Deus abençoa, um bom dia, um bom trabalho e paz e bem. E também para minha cortição.
0: Amém, minha querida.
1: E também para Daca e família também aqui no Capoeirão.
0: Abração para você, minha querida Isabel. Obrigado pelo carinho, viu? Iraci Gomes, lá em Monte Formoso, bom dia.
2: Ô, Thais, bom dia. Quero pedir uma música com Barreirito, Cadeira Amiga. Oferecer para todos os meus parentes, meus amigos e para todos que estão escutando o programa para vocês.
0: Tem mais uma participação, bom dia.
3: Bom dia. Aqui é Cirlene da Fazenda Jacuí.
0: Isso.
3: Peço uma música com Júlio Nascimento. Ofereço para Erilene, Maílson, Eduardo, Fernanda, meu irmão, José Wilson, Marta, Wellington, Matheus, em Felisburgo.
0: Isso.
3: E Marcos, Maria Lúcia, a todos da rádio. Obrigado.
0: Abração pra você, Cirlene, tá participando comigo pela primeira vez, eu mando pra você na sequência, viu? Vem chegando o sucesso com José Roberto, a música Uma Lágrima. Na sequência tem Barreirito, a música Cadeira Amiga. Essa eu vou mandar de forma especial pra minha amiga Ananide, aí no bairro Alvorada. Um abração pra você, Ananide. E na sequência tem o Júlio Nascimento cantando pra gente a música Um Mundo de Amor. 9 horas e 26 minutos.

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1: 9:35.
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5: Um anjo do Senhor me tocou e eu adormeci. Nota de falecimento. 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Antecipadamente, a família agradece por este ato de solidariedade cristã. A Rádio Santa Cruz noticiou com profundo pesar o falecimento de João Gomes dos Santos, conhecido carinhosamente como João Pé Duro.

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0: Voltamos com Conexão do Sucesso, 9 horas 41 minutos. Tem muita gente participando conosco, interagindo aqui no programa. Eu peço desculpas, não dá para atender todo mundo. Deixar um abraço aqui pro meu amigo Wilson Pereira na Fazenda Planície, Luiz Felipe no bairro Alvorada, tá aí acompanhando o nosso programa. Um abração para você, meu amigo. Obrigado pelo carinho, viu? Quem tá na sintonia é minha amiga ouvinte, a nossa amiga Santa. Lá da Fazenda Jequitibá, do sítio Beija-Flor. Bom dia, dona Santa. Pode falar comigo.
1: Ô, Thales, bom dia, aqui é Santa Cardoso de Souza, da Fazenda Jequitibá.
0: Isso.
1: Eu quero te pedir uma música pra você passar pra mim.
0: Qual que é a música?
1: Agnaldo Timote.
0: Isso.
1: Vezes canto da minha terra.
0: Pode deixar, viu?
1: Se eu tiver errado, você me desculpa.
0: Sem problemas, minha querida.
1: Aí eu falei isso pra minha irmã Tuti, não sei de beijar, falou, Fazenda Jequitibá, que ela vai aniversariar de domingo, minha irmã Tuti.
0: Isso, tem uma galinha agora pra gente, né?
1: Que aniversariou essa semana.
0: Isso.
1: E pra... meu sobrinho Ivan, lá na Fazenda Bom Jesus, com a esposa Carmen, a filha dele, Esté. Pajeira, meu esposo, Carlos Eduardo, meu filho. Passida ali, minha vizinha, com a família dela, aqui na Fazenda Jequitibá. Ferença Edith, com o esposo Zezé, Dinha, na Fazenda Ijagi. Neuza, com o esposo Ivan, e a irmã dela, Júlia, na mesma Fazenda Ijagi. Ferença Pazé, na Fazenda Jequitibá. Ferença para Zezito, para com o pai Zezito, lá na Fazenda Churu. Ferença para minha cunhada Cida, na Fazenda Churu. Com toda a família dela. Pra você aí na rádio, tá Eli, Dana Lena no Amazonas, Alberto Ferreira e minha amiga Cula no Campo Novo. Que eu não posso esquecer, que era muito legal com nós. E pra você, e pra Mariazinha Zé Batista, na Porto Alegre. Alvina, com a família Jequitinhonha. E Glória, com a família. E
0: isso.
1: Todos que gostar da música. Deixa a minha prestação pra me curtir, que eu gosto muito dessa música. Desculpa aí, viu, Vinícius? Um feliz domingo pra você. E todos os funcionários da Rádio Santa Cruz.
0: Um abraço pra senhora também, viu, dona Santa? Só faltou acertar meu nome, viu? Aqui é o Tyson, tá bom? Deixar um abração pro meu amigo Didi, tá aí acompanhando. Um abraço bem forte aqui pra minha amiga Zinoela, tá nos acompanhando lá na Inglaterra, tá sempre acompanhando. Abração pra você, viu? Quem também tá participando conosco aqui pedindo uma música é meu amigo Jurlano Botelho. Ele tá pedindo uma música com Milton Nascimento, a música Maria Maria. Tá oferecendo a todos os amigos, também pra Zinoela. Abração pra você, viu? 9 horas e 44 minutos, chegando o sucesso com o saudoso Agnaldo Timóteo, Os Verdes Campos da Minha Terra, e na sequência tem Milton Nascimento, a música Maria Maria. Eu vou mandar o sucesso do Agnaldo Timóteo pra minha amiga Maria da Conceição da Lua Bonita, pra ela e pra todos os familiares. Daqui a pouquinho tem a última de hoje do nosso programa. Música.

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0: 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Nota de falecimento. A família de João Gomes dos Santos, conhecido carinhosamente como João Pé Duro, comunicam com profundo pesar o seu falecimento ocorrido ontem e convida a todos, parentes, amigos e vizinhos, para o seu sepultamento a realizar-se hoje às 14h, saindo o féretro de sua residência na comunidade Estiva para o cemitério municipal da Estiva. Antecipadamente, a família agradece por este ato de solidariedade cristã. A Rádio Santa Cruz noticiou com profundo pesar o falecimento de João Gomes dos Santos, conhecido carinhosamente como João Pé Duro.
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0: De volta com o nosso Conexão do Sucesso, 9 horas e 55 minutos. Não dá tempo para mais nada, só para agradecer aqui todas as pessoas que estão participando, estão aí sempre curtindo, acompanhando o nosso programa. Obrigado por me ajudarem a fazer o programa. Eu peço desculpas porque não dá tempo de atender todos os pedidos que chegam aqui pra gente. A gente vai rodar alguns áudios aqui, mas vamos mandar para vocês a última de hoje. Minha amiga Maria do Carmo tá aí na sintonia. Bom dia.
1: Oi, Thaís Ribeiro, bom dia, tudo bem? Aqui é Maria do Carmo, São Miguel. Eu quero a música com Guilherme Sigo, Meu Cavalo Sábio. Com essa música eu quero oferecer meu esposo Osmar,
0: Martim,
1: minha cunhada Dinha e Tony, lá na rua Duque de Caxias, e para minha filha Fábia com o filho José Enzo, e a família dela, namorada nova, na rua Flor do... Na rua Palmeiras Imperial.
0: Isso.
1: Falou, um abraço, tudo de bom.
0: Abraço pra você também, meu amigo Wilson Pereira.
2: Bom dia, Tássio Ribeiro. Passa a música pra mim aí com o Leandro Catedral. Ofereço pra vocês aí na rádio, pra minha mãe com seu esposo Marcos, Ninha com seu esposo Fábio, João com sua esposa Regiane. E para todos que gostarem da música, tchau, obrigado.
0: Abração pra você, meu amigo. Tchau, obrigado. Mais uma participação, bom dia.
3: Bom dia, Tades, que é Roberto Barça Miguel. Tades, pediu essa música aí com pais e filhos.
0: Isso.
3: Presente a mãe José, meu sobrinho Vitor, minha irmã Creuza, meu colega chefe, e pra você da raiva aí. É Roberto, tá mandando pedir essa música.
0: Abração, Roberto, nossa amiga Sandra.
4: Oi, Tarle Ribeiro.
0: Bom dia.
4: Aqui é Sandra da Rua Imaculada Conceição.
0: Isso.
4: Eu queria ver a música com Amado Batista. Eu estou aqui.
0: Isso.
4: Ofereço para minha mana Tuti, o esposo Zé de Bil, no sítio Beija-Flor. E minha filha Sara, Neia, e a mãe Lúcia no Mantes Clare e Foca.
0: Abraço pra você, minha querida. Deixar um abraço também pra Odalise e Osvaldo, lá na Fazenda Oratório, estão aí acompanhando. E assim a gente chega ao final de mais uma edição aqui do nosso Conexão do Sucesso. Eu quero agradecer de coração a cada ouvinte que esteve conosco, acompanhando a nossa programação, participando e fazendo companhia durante toda essa manhã, viu? Muito obrigado pelo carinho, pela audiência. Vocês são a razão de estarmos aqui todos os dias levando informação, música, alegria e muita amizade até você, viu? E não se esqueça que amanhã estaremos de volta com você a partir das 3h25 da tarde em mais uma edição do A Tarde é Nossa, com muita música, informação, participação dos ouvintes e tudo aquilo que você gosta de ouvir. A gente finaliza bem demais o programa ao som do Padre Reginaldo Manzotti e a participação de Simone Simaria, a música Espalhar o Amor. Oferecer aqui também pro meu amigo Luiz Felipe, sua mãe no bairro Alvorada, estão acompanhando o programa. Agradeço demais pelo carinho, viu? Fiquem todos com Deus e até amanhã.

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2: 10 horas em Belo Horizonte, manhã de tempo firme, céu com poucas nuvens, 22 graus a temperatura neste momento na Itatiaia. A umidade relativa do ar, 63%.
3: Deve ser encaminhado daqui a pouco para o posto médico legal da cidade o corpo do homem assassinado nesta manhã em Betim, na Grande BH. Essa vítima, ainda sem identificação divulgada, foi morta a tiros e o corpo é encontrado na Doutora Várzea das Flores, em um terreno conhecido como Serra Negra. A autoria e motivação deste crime ainda desconhecidas. Repórter Oswaldo Diniz.
2: O Pix apresentou instabilidade, problemas de funcionamento nesta manhã. Usuários relataram pelas redes sociais dificuldade de efetuar transferências financeiras em diversas instituições bancárias. Em alguns supermercados, por exemplo, que funcionam neste domingo, aquele sistema de pagamento por Pix ali no caixa também foi informado à população, aos consumidores, que não estava disponível. Até o momento, o Banco Central ainda não se pronunciou sobre as causas deste problema ou sobre a previsão de normalização dos serviços.
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2: O milhão de governo federal tenta aumentar a adesão ao programa de financiamento para motoristas de aplicativo e taxistas.
6: O programa Move Brasil, criado pelo governo federal para financiar veículos novos para taxistas e motoristas de aplicativo, ainda está longe de utilizar todo o dinheiro disponível. Dos 30 bilhões de reais previstos, apenas 3 bilhões e 550 milhões foram liberados até o dia 18 de agosto. Isso representa cerca de 12% do total. O ritmo de contratação preocupa o governo. O presidente Lula cobrou mais agilidade do Banco do Brasil e da Caixa na liberação dos financiamentos. Para tentar aumentar a procura, o governo ampliou de 150 para 200 mil reais o valor máximo dos veículos financiados e incluiu modelos híbridos. O programa tem validade até 15 de setembro. De Brasília, João Pedro Melo.
2: E durante esta semana, o intervalo entre as viagens do metrô em Belo Horizonte vai ser de 18 minutos, das 8 às 11 da noite, de amanhã até sexta-feira. Continuidade das obras de implantação de infraestrutura da linha 1 do sistema metroviário aqui na capital. Nas estações Carlos Prates e Calafate, atenção, os trens vão circular em apenas uma via, também entre 8 e 11 da noite. Por isso, você passageiro deve verificar antes a direção da composição para fazer o seu embarque corretamente. 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
7: 10 horas e 3 minutos.
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Bom dia, Jequitinhonha. Bom dia você, meu amigo, minha amiga ouvinte, Renan Fernandes, Sindicato em Ação chegando pra você com muito sucesso, informação, novidades. Hoje a gente fala um pouco sobre nossos créditos rurais, ITR, CCIR, tem a Valdete Siqueira e Iris Vieira com dicas e novidades. Hoje a gente fala de novidades também sobre o clima e uma série de questões que só você, agricultor, trabalhador do campo e da cidade, vai entendendo. Chegue pra cá, aumente o volume, próximo sucesso já tem dono e já tá no ar. Pra começar bem, o Sindicato em Ação de hoje, Pensando Bem, do Antônio Marcos. Alô, dona Maria Aparecida na Franco Duarte. Alô, Santo Antônio Renascer. Bom dia, Jequitinhonha.

Mar, toda saudade tocando sucessos, pensando bem, Antônio Marcos, sindicato em ação no ar, alô pra Giz, biscoitão do táxi, dona Joalina, sempre mandando aquele alô, aquele abraço, todos os dias aí pela manhã nas orações da nossa Rádio Santa Cruz. Brigadão aí você que passou aqui pelo sindicato nessa semana também, e agradecendo de coração a você que sempre sincroniza e sintoniza com a gente no sindicato em ação. Mês de agosto, os meses dos pais, está quase terminando, mas tem que lembrar que é hora de declarar seu ITR. Não é somente pegar aquele boleto e pagar. Você tem que pegar o seu recibo, sua declaração, pelo menos a dos últimos 5 anos tem que estar na posse de você, agricultor, de você, trabalhador. E a gente recomenda que você sempre pague na casa lotérica ou numa unidade bancária onde você tem aquele boleto para comprovar o pagamento. O trabalhador preparado, é claro, ele fica sempre atento às diversidades. Em relação ao CCIR, você que é assentado da reforma agrária, do crédito fundiário, você que foi titulado no CRAUN, por exemplo, e a maioria dos agricultores, quando consulta lá na primeira linha do seu CCIR, lá consta como área improdutiva. Por isso é importante que sejam juntadas declarações do seu CAF, do ITR e do seu CCIR numa mesma planilha, a fim de garantir que a sua propriedade siga como uma propriedade devidamente cadastrada junto ao INCRE e conste como produtiva. É informação o tempo todo para você, agricultor, trabalhador, ouvindo a gente do outro lado, é claro, sempre preparado, ouvindo as melhores, viu? Lembrando que daqui a pouquinho a Iris Vieira e a Valdete Siqueira estão por cá, falam de alguns assuntos extremamente importantes aos nossos trabalhadores e trabalhadoras, e é claro que vão debatendo assuntos importantes. E um deles é a necessidade de você manter sempre ativo a manutenção da sua condição de sócio junto ao sindicato. A partir dessa semana, tivemos reunião aí com a Receita Federal de Brasília e também com o INCRA Nacional, discutindo sobre novos trabalhos que sindicato vão vindo aí desenvolvendo junto a vocês, agricultores. Uma das questões que você sempre tem que estar atento em relação à segurança da sua senha GOV e da sua documentação. É muito comum o trabalhador não prestar atenção e deixar o negócio de qualquer jeito e aí depois acaba sendo penalizado. Fique atento, meu amigo, fique atento, não fique só, fique sócio do sindicato e tenha à sua disposição mais de 30 serviços que o sindicato presta para você e são necessários para garantir o seu benefício, manutenção da sua propriedade e o bem-estar de você trabalhador. Tem trabalhador perguntando, reunião do Agramigo por agora? Ainda não temos data, viu? Mas logo mais a gente vai trazendo aí a agenda desse mês que vem aí com as reuniões do Agro Amigo, microcrédito orientado voltado ao financiamento de atividades na sua propriedade. Vou seguindo pra frente, alô aqui pro meu amigo Joca lá no Quadrados, alô pra vocês aí sempre ouvindo, bar encontro dos amigos. Seguindo aqui, a gente toca o próximo sucesso oferecendo para nossos ouvintes do outro lado. Eu Era o Bagaceiro do DVD Jeitão que o Povo Gosta, Forró Pisada Black, participação do Guilherme Silva. Bom dia, Jequitinhonha.

0: conheci um dos melhores forró pisada black, participação do Guilherme Silva, eu era o bagaceiro do DVD jeitão que o povo gosta. Ô, Jequitinhonha, daqui a pouquinho a gente volta, tem Iris Vieira, ponto de opinião e muito mais pra você no nosso Sindicato em Ação. Gostou do sucesso? Já pede 999-499858. Agende já seu atendimento junto do Sindicato dos Trabalhadores Rurais. É muito mais em conta você trabalhar com quem dá conta, viu? 991-18-0017. É o número. Alô, Tamires, Juninho, ouvindo a gente. Daqui a pouquinho eu volto.
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2: 10 horas e 17 minutos.
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2: 10:20.
3: Ouvintes, esse é o nosso ponto de opinião. Um bloco inteiro com muito sucesso, dicas e informações aos nossos trabalhadores do campo e da cidade. Hoje a gente fala das melhorias do sistema de atendimento que vem se modernizando mais a cada dia.

qualidade de serviços oferecido pelo sindicato, está sendo implementado um processo de melhorias e ampliação do sistema de cadastros dos sócios. A iniciativa tem como principal objetivo organizar melhor as informações dos trabalhadores rurais, agricultores, familiares, aposentados e demais associados. Com o passar dos anos, muitos dados cadastrais acabam ficando desatualizados, principalmente informações como endereço, telefone, documentos, composição familiar e a situação profissional. Por isso, o sindicato reforça a importância de cada associado verificar e atualizar os seus dados cadastrais. A atualização é fundamental para facilitar a comunicação entre a entidade e seus associados. Também permitirá maior agilidade na prestação de serviços oferecido pelo sindicato. Entre esses serviços estão orientações, encaminhamentos relacionados à aposentadoria, benefícios previdenciários, salário maternidade e auxílio por incapacidade. O sindicato também presta serviços relacionados à documentação rural e às atividades da agricultura familiar. Entre eles estão os atendimentos relacionados ao CCIR, CAR, ITR, CAF, contratos, cadastro de propriedade e outras demandas do trabalhador rural. Com um cadastro mais completo e organizado, será possível identificar com maior facilidade as necessidades de cada associado. A modernização também contribuirá para melhorar o controle interno e o acompanhamento dos atendimentos realizados. Outro ponto importante é a comunicação com o sócio sobre prazos, documentos, reuniões, projetos e programas e benefícios. Por isso, aposentados e trabalhadores rurais devem ficar atentos e procurar o sindicato para conferir os seus dados. Quem mudou de endereço deve informar alteração. Quem mudou de número de telefone ou WhatsApp também deve atualizar o contato. É importante ainda verificar se os documentos pessoais e as informações referentes à propriedade rural estão corretos. A atualização cadastral não deve ser vista apenas como uma obrigação, mas como uma forma de fortalecer a relação entre os associados e sua entidade de representação. O cadastro atualizado permite que o sindicato conheça melhor a sua base de associados.

De volta no rádio. A gente fala da ampliação do sistema de atendimento do sindicato. A melhoria do sistema contribui com o planejamento e execução de novos serviços e ações de acordo com a realidade dos trabalhadores rurais. A ampliação do sistema representa mais organização, segurança das informações, eficiência no atendimento. A iniciativa também prepara a entidade para acompanhar o crescimento das demandas do campo e as novas exigências dos órgãos públicos. Em muitos casos, um dado desatualizado pode dificultar o contato com o associado ou atrasar determinado atendimento. Por isso, manter as informações corretas é de interesse de todos. O sindicato orienta especialmente os aposentados, pensionistas, agricultores familiares e trabalhadores rurais a procurar a entidade. Aqueles que não sabem os seus dados estão atualizados também devem realizar a conferência. A equipe do sindicato estará preparada para orientar os associados durante esse processo. A atualização poderá contribuir para tornar os atendimentos mais rápidos e organizados. Além disso, permitirá construir uma base de informações mais confiável para as ações da entidade. O sindicato reforça que a participação dos associados

oferecer cada vez mais serviços e melhorar o atendimento aos seus associados. Mantenha seu cadastro atualizado. Essa atitude também ajuda a fortalecer a luta e a representação dos trabalhadores rurais. E a música de hoje vai para Wanda, Valmir, Eva, Andréia e Geraldo lá no Santo Antônio Rural, Agibe e Ritinha na Mumbuca, Nívia, Duia, Juninho e Tamires lá na Fazenda São José, para todas as comunidades rurais e urbanas, e para os meus pais, Naldo e Rita. Fique com Deus e até domingo que vem, se Deus quiser.

0: tocando as melhores pra você, Timor, yes, e tocando também a Rádio Pirata RPN, a voz do Paulo Ricardo, sequenciando o sucesso no domingo lindo, trazendo as melhores. Até daqui a pouco tem Valdete Siqueira, tem também previsão do tempo, hoje tem novidades pra você que ouve a gente do outro lado. Se ligue pra cá, aumente o volume, porque a gente rapidinho tá de volta.
1: Cento e cinco vírgula sete. 10:34.
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5: 10 horas e 37 minutos.
6: Ouvinte da Santa Cruz, trabalhadores e trabalhadoras rurais, meu muito bom dia. Chego pra cá, sou a Valdete Cerqueira. Então, vamos falar de direitos e trazendo dicas para nossos agricultores e agricultoras rurais. Trabalhador rural deve preparar com antecedência para garantir os seus direitos. O trabalhador e a trabalhadora rural precisa estar atentos às suas responsabilidades para garantir os seus direitos. Não deixe para procurar o sindicato somente quando estiver faltando poucos meses para se aposentar, que é uma das políticas pública que nós trabalhamos, né, gente? Que sindicato não é só para aposentar. São prestadores de vários outros serviços aos nossos associados e associadas trabalhadores e trabalhadoras rurais. Termo de documentação, né? Assistência técnica, assessoria jurídica, vários outros benefícios. E a aposentadoria é uma das, né, políticas públicas que nós trabalhamos. Não procura o sindicato, né, na hora estiver próximo a aposentar. A preparação para a aposentadoria deve começar muito antes de chegar o momento de requerer o seu benefício. Tem que procurar o sindicato enquanto antes. Procure durante a vida do campo. É importante guardar os documentos que comprovem os seus períodos e as atividades rurais realizadas. Notas de produtor rural, cartão produtor, contratos comodatos, documentos da propriedades, né? Quem for pequenos proprietários, né? Tudo atualizado com CCIR, ITR, tudo atualizado. E outros registros, como o CAF, né, que é o Cadastro Nacional da Agricultura Familiar, para pequenos proprietários, o CAR, o Cadastro Ambiental Rural, cadastro único lá no social, endereçado, né, o nome da propriedade que vocês exercem atividade rural, né? Então, são muitos outros registros que podem ser fundamentais para requerer o seu benefício. Esses documentos ajudam a comprovar a história de trabalho e a condição de agricultor ou agricultora. Muitos trabalhadores enfrentam dificuldades justamente por não terem organizados a sua documentação com antecedência. Porque hoje em dia, caros ouvintes, principalmente nossos trabalhadores e trabalhadoras rurais, tem que ter, no mínimo, nos últimos 15 anos, toda a documentação. Se a pessoa tem uma carência com toda a documentação, lá bem antes dos 15 anos, né? Não basta fazer só o sindicato e não procurar o sindicato, atualizar toda essa documentação. Então, vocês fiquem atentos, procure o sindicato enquanto antes, organize sua documentação, para na hora que vocês forem requerer seus benefícios previdenciários, né? Como aposentadoria, salário maternidade, auxílio de doença, ter toda a sua documentação, né, exigida pela legislação. Por isso, o sindicato orienta que nossos associados e associadas mantenham seus cadastros sempre atualizados. Também é importante comunicar as mudanças de endereço. Às vezes a pessoa muda de fazenda, muda de endereço, aí tem que ser atualizado. Muda de telefone, propriedade, tudo tem que ser atualizado no sistema. Não espere próximo à sua aposentadoria para descobrir o que existe de documento e informações pendentes. Então, vocês têm que nos procurar enquanto antes. Não chegue, não deixe para na hora, né? Ou faltando um ano, ou dois anos, ou três anos. Tem que se documentar, atualizar no sistema enquanto antes, né? Porque hoje, nos últimos exigidos, no mínimo, nos últimos 15 anos, tem que ter a carência dos 15 anos, no mínimo. E toda a documentação que comprove a sua atividade rural até chegar à idade. Homem rural, 60 anos, e a mulher, 55. Quem tiver carência maior de 15 anos, melhor, mas tem que ter toda a sua documentação que exige a legislação hoje. A responsabilidade pela preservação desses registros também é do próprio trabalhador, né, gente? Então, vocês ficam atentos. O sindicato está à disposição para orientá-los, mas o associado precisa participar e acompanhar acompanhar a sua situação. Buscar informações antecipadamente pode evitar dificuldades e problemas no futuro. É importante compreender que a aposentadoria depende do cumprimento da exigência prevista na legislação. A simples existência de um pedido administrativo não significa que o benefício será concedido, né? Da mesma forma, recorrer à justiça não representa garantia automática de aposentadoria. Por exemplo, se a pessoa não tiver toda a documentação exigida na legislação, né? Às vezes as pessoas não procuram organizar a sua documentação enquanto antes, aí no dia, quando for requerer, vamos procurar advogado. Então, advogado, se não tiver toda a documentação que a legislação exige, ninguém faz milagre, nem o sindicato e nem advogado. E que estejam, né, atualizados no sistema, né? Tem que ser pessoas, tem que atualizar o seu cadastro no sistema do sindicato, porque a gente sobrevive das mensalidades, ninguém recebe verba de governo para manter o sindicato de portas abertas para prestar o melhor trabalho, um trabalho de qualidade para vocês. Precisa do financeiro, né? Porque tem que pagar funcionário, tem que pagar os equipamentos, internet, toda despesa do sindicato, para a gente manter um sindicato para atender nossos associados e associadas, depende da nossa contribuição sindical, tá bom? Mesmo com ações judiciais ou pressão junto aos órgãos públicos, é necessário apresentar as provas. Cada agricultor ou agricultora deve assumir o compromisso de cuidar dos documentos que contam a sua trajetória no campo. A organização hoje pode fazer uma grande diferença. Cuide hoje da documentação que poderá ser necessária amanhã para comprovar toda a sua história como trabalhador e trabalhadora rural. E o servidor público, né, a contribuição com o INSS, né? Então, aqueles aí, os trabalhadores de baixa renda que não contribuem com o INSS, não é trabalhador rural, que são urbanos, é o BPC, né? Mas mesmo assim, precisa toda a documentação, né, exigida pela legislação, tá bom, gente? É uma matéria, né, um assunto de extremamente importante, que muitas das vezes nossos associados, né, não procuram o sindicato, não participa de assembleia, não participa das reuniões aí na comunidade de vocês, né? Então fica totalmente desinformado. E aí na hora que falta um ano, uns meses para requerer o seu direito da aposentadoria, que vai procurar as informações, rever sua documentação, e aí acaba dificultando, né, ao requerer o seu benefício. Então fique atento, se nos procure enquanto antes. Para encerrar, eu quero abraçar carinhosamente, eu quero abraçar a dona Lúcia, a Rosa Dentista, todos os meus vizinhos lá da rua Santa Fé, que eu vim de Assido, abraçar a Neiva Rodrigues, lá na fazenda Ijagi, dona Joalina, rua Amazonas, dona Dala, Charles, Vana, lá na Valmir Leite, né? Ficam, sintam-se todos abraçados. Dona Natália Celobino, Elci, no bairro São José. Abraçar seu Nilson, com todos seus familiares, que eu vim de Assido, né? Da Sítio Betânia. A Vera, o Renan, o Lega, Geil, Zélia, seu Antônio, dona Luzia, o Braia e família. Cida, Renato, Laureci, Popular, Sila, Meire, Cristiano, né? Todos no assentamento Transval. E abraçar todos os meus filhos, netos, enfim, todos ouvintes que está aí sintonizado no programa Sindicato em Ação. A música da curtição desse domingo, oferecendo a toda a diretoria também do sindicato, funcionários, né, que estão aí sintonizados, com Altair Alexandre, Toneladas de Paixão. E até domingo, se Deus nos permitir.

0: Tocando os melhores, Roberto Cerqueira, passando por cá, eles viram pontos de opinião, conhecimento, prosa e muita coisa boa para você que tá aí do outro lado, ouvindo o nosso Sindicato em Ação. Daqui a pouco tem previsão do tempo, tem muito mais notícia. Rapidão, a gente tá de volta.
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8: 10:53.
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Tocando as melhores, trazendo a informação para você, trabalhador, trabalhadora do campo, da cidade, Iris Vieira, Valdete Cirqueira, passando por cá e trazendo junto com a gente as nossas previsões do tempo, as novidades e também tudo o que acontece para orientar melhor você, agricultor. A última dúvida aqui do trabalhador e da trabalhadora, mandou no estúdio aqui no 999-499858. Alô, Giz, biscoito do táxi, ouvindo a gente na Cananeia. O Gilcinho também ouvindo com a gente aqui. Alô e abraço pra vocês. E a dúvida, gente, é sempre aquela. Eu tô com o meu, da minha declaração lá do Bolsa Família. Se eu declarar o casal no meu CAF, eu vou perder meu benefício? Pois é, gente, essa pergunta é complexa, né? Afinal, o CAF não se compara a outros cadastros. Ele é o cadastro que orienta e identifica o agricultor familiar enquanto sujeito e identifica o agricultor familiar enquanto trabalhador, produtor, mini, micro, né? Produtor aí no campo, produzindo a agricultura e, é claro, dá esse acesso a políticas públicas como o crédito rural e outras ações como a área de previdência social. Quando você deixa de declarar o CAF ou emitir esse documento que já está há um tempo aí funcional, você acaba desenquadrando das atividades e quando você não tem as devidas contribuições junto ao INSS, pode ficar aí impedido de ter acesso a alguns benefícios sociais e até mesmo previdenciários. Como a dona Valdete diz, não adianta apelar para a justiça. Você acessa a justiça quando você não tem o seu direito garantido. Mas a legislação é bem clara, né? Para você ter seu direito garantido, é necessário apresentar documentações que comprovem a sua condição de segurado, de trabalhador e trabalhadora rural. Daqui a pouquinho tem o meu amigo Ricardo Matos. A gente vai antes de previsão do tempo.

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1: E quando você ouve essa música, já sabe, são as previsões chegando para você, agricultor, você trabalhador e trabalhadora, né? Tempo chegou aí, firme, uma neblininha por cá, uma neblininha por lá, mas no mais tem muito vento, temperatura estabilizada, né? E as pessoas querem saber como fica a chuva. Vai ter chuva? As chances são poucas, viu? Até o próximo dia 4, as chances são de menos de 13% de chuva. Temperatura nessa tarde de domingo deve ficar em média aí 22, 25 nas regiões mais altas, né? E chegando aqui a temperatura maiores em outras regiões aqui do nosso Jequitinhonha, como por exemplo entre 35 e 36 graus, que é a máxima que vai ser registrada na terça, dia 1º. Tempo segue nublado, nublado, com sol firme no céu, principalmente nesse sábado 22 e terça 25. Dia mais nublado na quarta 26, mas previsão de chuva significativa a gente ainda não tem, né? Para orientar melhor vocês, agricultor, você, agricultora do outro lado ouvindo a gente. Também é importante lembrar que devido ao El Niño, na semana que vem eu e o Ricardo Matos, que já tá aqui no estúdio para falarmos hoje de crédito rural, de implementação e desenvolvimento do campo, vamos falar um pouco dessa questão do El Niño, ele que promete apertar, né? Principalmente entre outubro e novembro, sendo que o pico máximo do El Niño deve ser em meados do mês de dezembro, que pode complicar um pouco, viu? É muito complexo essa questão climática, mas se passar 30 dias a mais sem chuva, a situação fica crítica. Mas aí a gente vai ficar atento aqui para trazer mais informação para você, agricultor, você, agricultora do outro lado, ouvindo o nosso Sindicato em Ação.
2: Essa ideia. A abóbora é uma excelente fonte de beta-caroteno. Esse nutriente no nosso organismo é transformado em vitamina A, que influencia no bom estado da nossa pele e visão, além de proteger contra infecções. Antes de preparar a abóbora, convém lavá-la bem para conservar a casca, porque a maioria dos nutrientes fica junto à superfície. As suas crianças vão adorar a abóbora em purê ou preparada no forno com queijo.
3: 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Alimente essa ideia.
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1: É mês de agosto, mês dos pais, já tá correndo, setembro tá aproximando, as festas da cidade, São Miguel. Hoje, domingão, tem a ressaca, né? Segundo dia aí, cavalgada dos meninos Santo Antônio, agradecendo o Ricardo Matos, vai falando com a gente. Prometeu, promessa é dívida, a gente vai falando aqui com ele ao vivo, direto lá do Santo Antônio Rural, e a gente vai falando de quê? De infraestrutura, crédito, infraestrutura, investimentos que podem transformar a vida no campo. Eu falo com ele, Ricardo Matos, aquele bom dia, obrigado aí por estar com a gente mais uma vez, falando de desenvolvimento do campo, de infraestrutura.
5: Olá, Renan, bom dia, ouvintes.
1: Ricardo, e aí, você hoje tá na ressaca aí da segunda cavalgada dos meninos do Santo Antônio, ontem sábado, fluindo aí pro domingo, mas a gente tá aqui, né? Não perde a pose, traz aqui informações aos agricultores, falando de crédito e infraestrutura, duas coisas importantíssimas para quem quer garantir a sucessão rural e manter pelo menos uma produção de maneira sustentável aí no campo. A gente hoje fala dessa questão, considerando que a melhoria da infraestrutura rural é fundamental para aumentar a produção e melhorar a qualidade de vida das famílias agricultoras. Estradas em boas condições, energia elétrica de qualidade, internet, água, armazenamento de água também, né? Equipamentos, microimplementos para facilitar o trabalho. Reduz custo, né? E melhora a vida?
5: Renan, com toda certeza. Renan, então a gente... principalmente a gente que teve a condição, né, de acessar o Programa Nacional de Crédito Fundiário, que é um programa do governo federal, a gente acessou para a compra da terra, então é um programa acessível a quem tem interesse, a quem comprova a experiência rural, precisa comprovar isso, né? E também as linhas de crédito aí, a gente precisa ter essa condição. A gente encontra com muito agricultor que tem um certo receio, tem uma certa preocupação, fala, mas é uma dívida, mas o recurso é pouco, então acho que são alguns pensamentos assim um pouco equivocados, que a gente tem que trabalhar muito com as ferramentas disponíveis. Então, se a gente tem disponível essa linha de crédito que nos dê essa condição, então a gente precisa acessá-la, a gente precisa trabalhar com ela, né? Então a gente precisa ter condições e estruturar bem a propriedade, a gente sabe as dificuldades e saber executar muito bem todos os recursos que a gente acessa. Então a gente tem aí pro pequeno, a gente tem o AgroAmigo, que é uma linha é muito interessante para quem está iniciando, né? Para quem é o pequeno.
1: Com certeza.
5: Então dá uma condição, é subsidiária, tem 40% de desconto, tendo em vista a área de abrangência da Sudene. E tem os outros, né? Os Pronafs ali pelo Banco do Brasil, tem os Pronafs também com valores maiores, né? Pelos outros bancos. E a gente precisa estruturar. E aí tem as condições, tem o período de carência, tem o período. Tem os descontos, né, que são disponíveis, tem o juro baixo para quem é agricultor, né? Então a gente precisa trabalhar muito isso aí, estruturar bem a propriedade, o que vai possibilitar nosso crescimento. Já dizia minha avó, né, que difícil era no tempo dela, hoje tá fácil. E não é achismo, gente, isso aí é um fato que a gente já analisou muito. Então eu tô ouvindo ex-presidente de associação, presidente de associação, presidente do CMDRS pelo terceiro mandato consecutivo, e a gente percebe a nível municipal, a nível regional, inclusive também, que tem muita condição hoje para ser investido. Então acho que quando a gente fala do microcrédito, acredito eu que quem tem mais medo hoje em dia é a própria juventude. Então a juventude hoje, as pessoas que estão ali recente, que a gente tem que entender também que quem já aposentou, quem já criou filhos e já está com uma certa tranquilidade, ele não vai ver essa necessidade de estar fazendo grandes investimentos.
1: Ele tem uma opção de descanso, né?
5: Exatamente, ele tem a opção de descanso, então ele vai preocupar com a dívida. Mas para nós, né, que estamos buscando aí o desenvolvimento, que estamos buscando melhoria no campo, a gente precisa ter essa coragem, ter esse passo à frente de estar acessando. É o que dá a condição pra gente de desenvolver, é o que tem possibilitado a gente permanecer na zona rural, porque a gente sabe a dificuldade. Então você planta com um determinado tempo, então tem hortaliças aí que durante um ano de carência de um microcrédito, você vai ter 6 colheitas ali, vai estar numa condição muito boa de pagar seu financiamento. Então tem muita condição, então a gente reclama muito da diminuição de mão de obra, mas a gente tem os recursos, tem as linhas de crédito disponíveis para aquisição de máquinas e equipamentos que vão facilitar a vida, que vão reduzir a dependência de mão de obra. Por mais que a gente precise, né, mas a gente tem que apostar também nas máquinas, na melhoria e na condição de trabalho.
1: Ricardo Matos, uma outra coisa importante que o trabalhador tem que ficar atento é a depreciação dos bens, né? A gente tem hoje os móveis, imóveis, os semimóveis, que são a infraestrutura, né, que faz funcionar o campo. E a gente costuma medir isso aqui no estudo do nosso Conhecimento em Prosa em número de equipamentos. O trabalhador tem um motosserra, ele tem uma roçadeira, um microimplemento. Nem todo mundo quer comprar um trator, nem toda a terra vai ser necessário um trator. A Prefeitura Municipal, através de secretarias e parceiros, disponibiliza muitas das vezes implementos como trator até gratuitamente para fazer a limpeza. E aí tem a questão do crédito, que a gente já falou. Hoje a mecanização adequada é um exemplo, né, de necessidade urgente para que as famílias do campo produzam. A irrigação ou o armazenamento de água também é uma situação que vai diminuir os impactos dos períodos de estiagem. A melhoria de estradas também é outro fato, né? Depende mais do poder público, mas é necessário para que você garanta a chegada de insumos, transporte dos produtos até feiras, mercados, cooperativas. A questão do PAA, do PNAE, a internet no meio rural, que ganhou importância e permite, para além de você acessar seu consumidor, falar com os familiares, a instalação de sistemas de seguranças como câmeras, trava de porteiras. Você consegue também adquirir o implemento ali na hora que precisa, fazer suas notações, acessar novas tecnologias de automação, entre outras coisas. Isso somado à ausência, né, da mão de obra, o impacto diminui significativamente e daí o trabalhador só tem a ganhar. Mas se o trabalhador não abrir a mente para essas situações e para essas condições que a gente traz, infelizmente fica difícil de melhorar a vida no campo.
5: Renan, e acho que pode parecer um pouco duro, né? Mas não vai permanecer no campo quem não evoluir junto das tecnologias. Então,
1: com certeza,
5: como você vai competir com as pessoas que estão vindo com maior nível tecnológico? Como que você vai competir com pessoas que estão dispostas a grandes investimentos, a grandes e pequenos, né? Mas que pessoas que estão visando ali, estão mais à frente do que você, então você não vai conseguir competir. Então, assim, por que a gente não consegue competir com alguns produtos hoje? Mas a farinha da zona rural, ela não é valorizada. Como que você vai competir sendo que seu produto está praticamente igual nas prateleiras das grandes indústrias?
1: Né? Então,
5: esse é um exemplo prático, bem visível. Então a gente não consegue competir aquela farinha, por mais que seja
1: qualidade.
5: Uma qualidade bem superior, mas não tem nada que está diferenciando ela no mercado das grandes empresas. Então, como que você vai competir? Então, a farinha é um exemplo bem visível de a gente perceber que nós não estamos conseguindo competir. Você vai competir como com um agricultor que ele tem um sistema de irrigação automatizado. Enquanto você está. Então tem um sistema de rotulagem, tem sistema de envasar, tem várias técnicas ali aprimoradas na propriedade. Como você vai competir com essa pessoa? Então é uma questão de tempo até você não conseguir, você entender que sua atividade não é mais interessante, não está gerando renda, e aí você precisa mudar, e aí já vai ser tarde demais.
1: Isso aí, Ricardo, Conhecimento em Prosa, passando por cá, falando de assuntos importantes. Agradeço você por falar com a gente aí hoje, trazendo direto aí da Fazenda Santo Antônio G4 ao vivo nos nossos trabalhadores. Pode mandar um oi aqui no 999-499-9858, a gente vai trazendo dúvidas e também esclarecendo informações dentro das possibilidades para você ouvindo. Obrigado, Ricardo.
5: Obrigado a você também, Renan. Obrigado, ouvintes, e até semana que vem, se Deus quiser.

0: Iniciando a programação, vamos ficando por cá agradecendo o carinho da audiência, cada um de vocês que participaram com a gente do Sindicato em Ação até agora. Lembrando que você, trabalhador, trabalhadora que ainda não declarou seu ITR, obrigado. Pode passar por cá pelo sindicato de segunda a sexta-feira ou fazer o seu agendamento no 991-180017. Todos os serviços se encontram com você, trabalhador, no Sindicato dos Trabalhadores. Estamos preparando um novo sistema, o Siscontag, para melhor atender vocês. Obrigado ao homem. Agradecemos muito o carinho da audiência. Fiquem todos com Deus. Ótima semana. E até semana que vem, se Deus quiser, em mais um Sindicato em Ação. Tchau, tchau.
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2: 11 horas e 16 minutos.
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4: 11 horas e 30 minutos.

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3: 11 horas e 45 minutos.

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0: meio-dia.
1: O anjo do Senhor anunciou a Maria e ela concebeu pelo Espírito Santo. Ave Maria, cheia de graça, o Senhor é convosco. Bendita sois vós entre as mulheres. Bendito é o fruto do vosso ventre, Jesus. Santa Maria, Mãe de Deus, rogai por nós, pecadores, agora e na hora de nossa morte. Amém. Eis aqui a serva do Senhor. Faça-se em mim segundo a vossa vontade. Ave Maria, cheia de graça, o Senhor é convosco. Bendita sois vós entre as mulheres, e bendito é o fruto do vosso ventre, Jesus. Santa Maria, Mãe de Deus, rogai por nós, pecadores, agora e na hora de nossa morte. Amém. E o Verbo divino se fez carne e habitou entre nós. Ave Maria, cheia de graça, o Senhor é convosco. Bendita sois vós entre as mulheres, e bendito é o fruto do vosso ventre, Jesus. Santa Maria, Mãe de Deus, rogai por nós, pecadores, agora e na hora de nossa morte. Amém. Oremos. Infundi, Senhor, e vos rogamos a vossa graça em nossos corações, para que pela anunciação do anjo conhecemos a encarnação de Cristo, vosso Filho, pela sua paixão e morte na cruz, sejamos conduzidos à glória da ressurreição. Por nosso Senhor Jesus Cristo, vosso Filho, na unidade do Espírito Santo. Amém.
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3: 12 horas e 17 minutos.

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3: 12 horas e 33 minutos.

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7: 12 horas e 48 minutos.

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5: 13 horas e 18 minutos.

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1: 13:30.
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3: 13 horas e 48 minutos.

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2: 14 horas e 4 minutos.

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4: 14 horas e 18 minutos.

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1: 14:30.
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5: 14 horas e 34 minutos.

0: Vamos fazer uma homenagem aqui ao grande movimento da música popular brasileira, que foi a Jovem Guarda. Tem dois ícones aí, Roberto Carlos e Gerardo Carlos, na frente desse movimento sendo feito.
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6: Santa Cruz FM. 14 horas e 47 minutos.

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2: Que é a pato?
1: Olha só, a tua princesinha, não sei não, hein?
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1: Ela é do Cadinho.

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2: Louvado seja nosso Senhor Jesus Cristo, para sempre seja louvado. Salve Maria!

de estar em Deus, por Deus e para Deus. O texto para reflexão deste domingo é um trecho da Constituição Pastoral Gaudium et Spes sobre a igreja no mundo de hoje. Esse texto do Concílio Vaticano II. Meu querido, minha querida, hoje nós celebramos o Dia do Catequista e uma reflexão profunda que o Concílio Vaticano II nos traz é aquilo que está na base da compreensão do que é ser catequista. Catequizar é fazer ressoar. A força redentora da palavra de Jesus, que num tempo, num contexto, num mundo diferente da realidade em que estamos, ela gerou transformações e mudanças. Hoje, esta palavra, como nós a transmitimos de maneira que ela se insira no contexto em que estamos, transformando a partir do processo.

sobre o olhar de um mundo novo, ao perceber as sementes, o perceber esta realidade que passa ao longo da história. Não é que passa, deixa de existir, mas ela é que ela vai passando, ela vai acontecendo. Diz o texto: não conhecemos o tempo em que se consumirão a terra e a porém, Deus nos revelou preparar nova habitação e nova terra, onde mora a justiça. E sua felicidade acumulará e superará todo o desejo de paz que sobe do coração do homem. Então, vencida a morte, ressuscitarão os filhos de Deus em Cristo, e aquilo que e suas obras. Toda a criação que para o homem Deus fez será liberta da escravidão da vaidade. Recebemos a advertência de que nada adiantará ao homem lucrar o mundo inteiro se vier a perder-se a si mesmo. Todavia, a expectativa da nova terra não deve enfraquecer, mas ao contrário, estimular o interesse pelo desenvolvimento desta terra, onde cresce o corpo daquela nova família humana, que já pode mostrar algo como sombra do novo mundo. Por conseguinte, embora e ordenada, influirá sobremaneira no reino de Deus. Pois os bens da dignidade humana, da comunhão fraterna e da liberdade, todos os bens frutos da natureza e do esforço humano, depois que pelo Espírito do Senhor e ao seu mandato os propagarmos pela terra, de novo os reencontraremos

de santidade e de graça, reino de justiça, de amor e de paz, este reino já está aqui na terra, em mistério. Com a vinda do Senhor, será perfeito. Essa expectativa que nós temos e que anunciamos pela fé e na nossa confiança em Deus, meu querido irmão, querida irmã, este reino dos céus, o reino de Deus que nós aspiramos e aqui na terra já o celebramos em cada liturgia, em cada momento, ela não pode nos alienar desta realidade na qual estamos. É isto que o catequista vai ajudar. Ajudando a abrir o coração. E isto, essa semente que já foi plantada na criança, no adolescente, no jovem e até no adulto, pela sua experiência familiar, com o ministério do catequista, esta semente será adubada para que ela comece a

empreendermos e trabalharmos em prol do sonho futuro. Esta semana rezamos pelos catequistas, com os catequistas. Oremos, Senhor Jesus, Mestre Divino, que chamastes os apóstolos a seguirem vossos passos e ensinar. Amado do vosso amor em seus corações, para semearem a vossa palavra aos jovens, crianças e adultos. Dai-lhes, Senhor, a sabedoria do Espírito Santo, para que em sua vida sejam testemunhas fiéis do Evangelho, que suas palavras transmitam a vossa verdade e seus gestos revelem a vossa misericórdia. Fortalecei-lhes nos momentos de desânimo e renovai a sua alegria de vos servir na comunidade de fé, fazendo ressoar a vossa palavra. Maria,

Ó Maria Santíssima, pelos méritos de nosso Senhor Jesus Cristo, em vossa querida imagem de Aparecida, espalhais inúmeros benefícios sobre todo o Brasil. Eu, embora indigno de pertencer ao número de vossos filhos e filhas, mas cheio do desejo de participar dos benefícios,

vossa devoção. Consagro-vos o meu coração, para que depois de Deus vos ame sobre todas as coisas. Recebei-me, ó Rainha incomparável, vós que o Cristo crucificado deu-nos por mãe, no ditoso número de vossos filhos e filhas. Acolhei-me debaixo de vossa proteção, socorrei-me em todas as fortalecei-me em minha fraqueza, a fim de que, servindo-vos fielmente nesta vida, possa louvar-vos, amar-vos e dar-vos graças no céu, por toda a eternidade, assim seja. Amém.

Neste momento vamos pedir a bênção da água que você vai utilizar aí na sua casa, a água que vamos aspergir sobre os nossos objetos de devoção, para cada vez mais termos essa consciência pura, santa e sagrada. Senhor Deus Todo-Poderoso, fonte e origem de toda a vida, abençoai esta água que apresentamos com fé diante de vós. Nós vos pedimos que ela seja para nós.

Nossa Senhora Aparecida e de todos os santos, fazei que esta água nos recorde sempre a água do nosso batismo, presença viva do Cristo, fonte de água viva que nos conduz à vida eterna. Em nome do Pai, do Filho e do Espírito Santo. Amém. O Senhor

desça sobre vós, as vossas famílias, os vossos projetos e sonhos, vossos desejos, alegrias e tristezas, a bênção de Deus Todo-Poderoso, Pai, Filho e Espírito Santo. Amém.

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3: 15 horas e 20 minutos.

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1: 16 horas e 34 minutos.

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3: 16 horas e 47 minutos.

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4: 17 horas e 17 minutos.

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1: 17:30.
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3: 17 horas e 47 minutos.

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7: O anjo do Senhor anunciou a Maria e ela concebeu do Espírito Santo. Ave Maria, cheia de graça, o Senhor é convosco. Bendita sois vós entre as mulheres e bendito é o fruto do vosso ventre, Jesus. Santa Maria, Mãe de Deus, rogai por nós, pecadores, agora e na hora da nossa morte. Amém. Eis aqui a serva do Senhor. Faça-se em mim segundo a vossa palavra. Ave Maria, cheia de graças, o Senhor é convosco. Bendita sois vós entre as mulheres e bendito é o fruto de vosso ventre, Jesus. Santa Maria, Mãe de Deus, rogai por nós, pecadores, agora e na hora de nossa morte. Amém. E o Verbo se fez carne e habitou entre nós. Ave Maria, cheia de graças, o Senhor é convosco. Bendita sois vós entre as mulheres e bendito é o fruto de vosso ventre, Jesus. Santa Maria, Mãe de Deus, rogai por nós, pecadores, agora e na hora de nossa morte. Amém. Rogai por nós, Santa Mãe de Deus, para que sejamos dignos das promessas de Cristo. Oremos. Infundi, Senhor, em nossos corações a vossa graça. Vos suplicamos a fim de que, conhecendo a anunciação do anjo e a encarnação de Jesus Cristo, vosso Filho, pelos merecimentos de sua paixão e morte, cheguemos à glória da ressurreição. Pelo mesmo Cristo, Senhor nosso. Amém. Glória ao Pai, ao Filho e ao Espírito Santo, como era no princípio, agora e sempre. Amém.

0: Muito boa noite, querido ouvinte da Rádio Santa Cruz. Nesse momento, a Rádio Santa Cruz transmite para você este Santo Terço de Nossa Senhora. E eu quero deixar a minha saudação para todos aqui do município de Jequitinhonha e também dos municípios que compõem a nossa Diocese de Almenara. Quero convidar todos vocês à oração. Pelo sinal da Santa Cruz, livrai-nos, Deus nosso Senhor, de nossos inimigos. Em nome do Pai, e do Filho, e do Espírito Santo. Amém. Creio em Deus Pai, Todo-Poderoso, Criador do céu e da terra, e em Jesus Cristo, seu único Filho, nosso Senhor, que foi concebido pelo poder do Espírito Santo. Nasceu da Virgem Maria, padeceu sobre Pôncio Pilatos, foi crucificado, morto e sepultado, desceu à mansão dos mortos, ressuscitou ao terceiro dia, subiu aos céus, está sentado à direita de Deus Pai Todo-Poderoso, de onde há de vir e a julgar os vivos e os mortos. Creio no Espírito Santo, na Santa Igreja Católica, na comunhão dos santos, na remissão dos pecados, na ressurreição da carne e na vida eterna. Amém. Pai nosso que estais nos céus, santificado seja vosso nome. Venha a nós o vosso reino, seja feita a vossa vontade, assim na terra como no céu. O pão nosso de cada dia nos dai hoje, perdoai as nossas ofensas, assim como nós perdoamos a quem nos tem ofendido. Não nos deixeis cair em tentação, mas livrai-nos do mal. Amém. O anjo do Senhor anunciou a Maria e ela concebeu do Espírito Santo. Ave Maria, cheia de graça, o Senhor é convosco. Bendita sois vós entre as mulheres. Bendito é o fruto do vosso ventre, Jesus. Santa Maria, Mãe de Deus, rogai por nós, pecadores, agora e na hora de nossa morte. Amém. Maria disse, eis aqui a serva do Senhor. Faça-se em mim, segundo a tua palavra. Ave Maria, cheia de graça, o Senhor é convosco. Bendita sois vós entre as mulheres. Bendito é o fruto do vosso ventre, Jesus. Santa Maria, Mãe de Deus, rogai por nós, pecadores, agora e na hora de nossa morte. Amém. E o Verbo divino se fez carne e habitou entre nós. Ave Maria, cheia de graça, o Senhor é convosco. Bendita sois vós entre as mulheres. Bendito é o fruto do vosso ventre, Jesus. Santa Maria, Mãe de Deus, rogai por nós, pecadores, agora e na hora de nossa morte. Amém. Glória ao Pai, ao Filho e ao Espírito Santo, como era no princípio, agora e sempre. Amém. Ó meu Jesus, perdoai-nos, livrai-nos do fogo do inferno, levai as almas todas para os céus e socorreis principalmente aquelas que mais precisarem da vossa infinita misericórdia. Nossa Senhora Aparecida, rogai por nós. São José, rogai por nós. São Miguel Arcanjo, defendei-nos no combate. Este primeiro mistério, nós contemplamos o batismo de Jesus nas águas do Rio Jordão. Esse mistério será conduzido pelo Padre Gabriel. Rezemos com o Padre Gabriel.
1: Pai nosso que estais no céu, santificado seja o vosso nome. Venha a nós o vosso reino, seja feita a vossa vontade, assim na terra como no céu. O pão nosso de cada dia nos dai hoje, perdoai as nossas ofensas, assim como nós perdoamos a quem nos tem ofendido. E não nos deixeis cair em tentação, mas livrai-nos do mal. Ave Maria, cheia de graça, o Senhor é convosco. Bendita sois vós entre as mulheres, bendito é o fruto do vosso ventre, Jesus. Santa Maria, Mãe de Deus, rogai por nós, pecadores, agora e na hora de nossa morte. Ave Maria, cheia de graça, o Senhor é convosco. Bendita sois vós entre as mulheres, bendito é o fruto do vosso ventre, Jesus. Santa Maria, Mãe de Deus, rogai por nós, pecadores, agora e na hora de nossa morte. Ave Maria, cheia de graça, o Senhor é convosco. Bendita sois vós entre as mulheres, bendito é o fruto do vosso ventre, Jesus. Santa Maria, Mãe de Deus, rogai por nós, pecadores, agora e na hora de nossa morte. Ave Maria, cheia de graça, o Senhor é convosco. Bendita sois vós entre as mulheres, e bendito é o fruto do vosso ventre, Jesus. Santa Maria, Mãe de Deus, rogai por nós, pecadores, agora e na hora de nossa morte. Ave Maria, cheia de graça, o Senhor é convosco. Bendita sois vós entre as mulheres, bendito é o fruto do vosso ventre, Jesus. Santa Maria, Mãe de Deus, rogai por nós, pecadores, agora e na hora de nossa morte. Ave Maria, cheia de graça, o Senhor é convosco. Bendita sois vós entre as mulheres, bendito é o fruto do vosso ventre, Jesus. Santa Maria, Mãe de Deus, rogai por nós, pecadores, agora e na hora de nossa morte. Ave Maria, cheia de graça, o Senhor é convosco. Bendita sois vós entre as mulheres, bendito é o fruto do vosso ventre, Jesus. Santa Maria, Mãe de Deus, rogai por nós, pecadores, agora e na hora de nossa morte. Ave Maria, cheia de graça, o Senhor é convosco. Bendita sois vós entre as mulheres, bendito é o fruto do vosso ventre, Jesus. Santa Maria, Mãe de Deus, rogai por nós, pecadores, agora e na hora de nossa morte. Ave Maria, cheia de graça, o Senhor é convosco. Bendita sois vós entre as mulheres, bendito é o fruto do vosso ventre, Jesus. Santa Maria, Mãe de Deus, rogai por nós, pecadores, agora e na hora de nossa morte. Ave Maria, cheia de graça, o Senhor é convosco. Bendita sois vós entre as mulheres, bendito é o fruto do vosso ventre, Jesus. Santa Maria, Mãe de Deus, rogai por nós, pecadores, agora e na hora de nossa morte. Glória ao Pai, e ao Filho, e ao Espírito Santo, assim como era no princípio, agora e sempre. Amém. Ó meu Jesus, perdoai-nos, livrai-nos do fogo do inferno, levai as almas todas para o céu e socorrei principalmente as que mais precisarem da vossa misericórdia.
0: Segundo o mistério, nós contemplamos o primeiro milagre de Jesus nas bodas de Caná. Este segundo mistério será contemplado e será conduzido pelo Padre Gilberto. Rezemos juntos com o Padre Gilberto.
1: Pai nosso que estais nos céus, santificado seja o vosso nome. Venha a nós o vosso reino, seja feita a vossa vontade, assim na terra como no céu. O pão nosso de cada dia nos dai hoje, perdoai as nossas ofensas, assim como nós perdoamos a quem nos tem ofendido. Não nos deixeis cair em tentação, mas livrai-nos do mal. Amém. Ave Maria, cheia de graça, o Senhor é convosco. Bendita sois vós entre as mulheres, bendito é o fruto do vosso ventre, Jesus. Santa Maria, Mãe de Deus, rogai por nós, pecadores, agora e na hora de nossa morte. Amém. Ave Maria, cheia de graça, o Senhor é convosco. Bendita sois vós entre as mulheres, bendito é o fruto do vosso ventre, Jesus. Santa Maria, Mãe de Deus, rogai por nós, pecadores, agora e na hora de nossa morte. Amém. Ave Maria, cheia de graça, o Senhor é convosco. Bendita sois vós entre as mulheres, bendito é o fruto do vosso ventre, Jesus. Santa Maria, Mãe de Deus, rogai por nós, pecadores, agora e na hora de nossa morte. Amém. Ave Maria, cheia de graça, o Senhor é convosco. Bendita sois vós entre as mulheres, bendito é o fruto do vosso ventre, Jesus. Santa Maria, Mãe de Deus, rogai por nós, pecadores, agora e na hora de nossa morte. Amém. Ave Maria, cheia de graça, o Senhor é convosco. Bendita sois vós entre as mulheres, bendito é o fruto do vosso ventre, Jesus. Santa Maria, Mãe de Deus, rogai por nós, pecadores, agora e na hora de nossa morte. Amém. Ave Maria, cheia de graça, o Senhor é convosco. Bendita sois vós entre as mulheres, bendito é o fruto do vosso ventre, Jesus. Santa Maria, Mãe de Deus, rogai por nós, pecadores, agora e na hora de nossa morte. Amém. Ave Maria, cheia de graça, o Senhor é convosco. Bendita sois vós entre as mulheres, bendito é o fruto do vosso ventre, Jesus. Santa Maria, Mãe de Deus, rogai por nós, pecadores,
2: agora e na hora de nossa morte. Amém. Ave Maria, cheia de graça, o Senhor é convosco. Bendita sois vós entre as mulheres, bendito é o fruto do vosso ventre, Jesus. Santa Maria, Mãe de Deus, rogai por nós, pecadores, agora e na hora de nossa morte. Amém. Ave Maria, cheia de graça, o Senhor é convosco. Bendita sois vós entre as mulheres, bendito é o fruto do vosso ventre, Jesus. Santa Maria, Mãe de Deus, rogai por nós, pecadores, agora e na hora de nossa morte. Amém. Ave Maria, cheia de graça, o Senhor é convosco. Bendita sois vós entre as mulheres, bendito é o fruto do vosso ventre, Jesus. Santa Maria, Mãe de Deus, rogai por nós, pecadores, agora e na hora de nossa morte. Amém. Glória ao Pai, ao Filho e ao Espírito Santo, como era no princípio, agora e sempre. Amém.
0: Nossa Senhora da Divina Providência, providenciai. Jesus, manso e humilde de coração, fazei o nosso coração semelhante ao vosso. Agora estamos no terceiro mistério, e nesse mistério contemplamos as proclamações das bem-aventuranças do Senhor. Este mistério será rezado e conduzido pelo Frei Esdras. Vamos rezar juntos esse mistério com o Frei Esdras.
3: Pai nosso que estais nos céus, santificado seja o vosso nome. Venha a nós o vosso reino, seja feita a vossa vontade, assim na terra como nos céus. O pão nosso de cada dia nos dai hoje, perdoai as nossas ofensas, assim como nós perdoamos a quem nos tem ofendido. E não nos deixeis cair em tentação, mas livrai-nos do mal. Amém. Ave Maria, cheia de graça, o Senhor é convosco. Bendita sois vós entre as mulheres, bendito é o fruto do vosso ventre, Jesus. Santa Maria, Mãe de Deus, rogai por nós, pecadores, agora e na hora de nossa morte. Amém. Ave Maria, cheia de graça, o Senhor é convosco. Bendita sois vós entre as mulheres, bendito é o fruto do vosso ventre, Jesus. Santa Maria, Mãe de Deus, rogai por nós, pecadores, agora e na hora de nossa morte. Amém. Ave Maria, cheia de graça, o Senhor é convosco. Bendita sois vós entre as mulheres, bendito é o fruto do vosso ventre, Jesus. Santa Maria, Mãe de Deus, rogai por nós, pecadores, agora e na hora de nossa morte. Amém. Ave Maria, cheia de graça, o Senhor é convosco. Bendita sois vós entre as mulheres, bendito é o fruto do vosso ventre, Jesus. Santa Maria, Mãe de Deus, rogai por nós, pecadores, agora e na hora de nossa morte. Amém. Ave Maria, cheia de graça, o Senhor é convosco. Bendita sois vós entre as mulheres, bendito é o fruto do vosso ventre, Jesus. Santa Maria, Mãe de Deus, rogai por nós, pecadores, agora e na hora de nossa morte. Amém. Ave Maria, cheia de graça, o Senhor é convosco. Bendita sois vós entre as mulheres, bendito é o fruto do vosso ventre, Jesus. Santa Maria, Mãe de Deus, rogai por nós, pecadores, agora e na hora de nossa morte. Amém. Ave Maria, cheia de graça, o Senhor é convosco. Bendita sois vós entre as mulheres, bendito é o fruto do vosso ventre, Jesus. Santa Maria, Mãe de Deus, rogai por nós, pecadores, agora e na hora de nossa morte. Amém. Ave Maria, cheia de graça, o Senhor é convosco. Bendita sois vós entre as mulheres, bendito é o fruto do vosso ventre, Jesus. Santa Maria, Mãe de Deus, rogai por nós, pecadores, agora e na hora de nossa morte. Amém. Ave Maria, cheia de graça, o Senhor é convosco. Bendita sois vós entre as mulheres, bendito é o fruto do vosso ventre, Jesus. Santa Maria, Mãe de Deus, rogai por nós, pecadores, agora e na hora de nossa morte. Amém. Ave Maria, cheia de graça, o Senhor é convosco. Bendita sois vós entre as mulheres, bendito é o fruto do vosso ventre, Jesus. Santa Maria, Mãe de Deus, rogai por nós, pecadores, agora e na hora de nossa morte. Amém. Glória ao Pai, ao Filho e ao Espírito Santo, como era no princípio, agora e sempre. Amém.
0: Nossa Senhora Aparecida, rogai por nós. Santa Teresinha do Menino Jesus, rogai por nós. Agora nós estamos no quarto mistério, e nesse quarto mistério nós estamos contemplando a transfiguração do Senhor no Monte Tabor. E este mistério será rezado pelo Padre Vicente. Vamos rezar junto com o Padre Vicente.
4: Pai nosso que estais no céu, santificado seja vosso nome. Venha a nós o vosso reino. Seja feita a vossa vontade, assim na terra como no céu. O pão nosso de cada dia nos dai hoje. Perdoai as nossas ofensas, assim como nós perdoamos a quem nos tem ofendido. E não nos deixeis cair em tentação, mas livrai-nos do mal. Amém. Ave Maria, cheia de graça, o Senhor é convosco. Bendita sois vós entre as mulheres. Bendito é o fruto do vosso ventre, Jesus. Santa Maria, Mãe de Deus, rogai por nós, pecadores, agora e na hora de nossa morte. Amém. Ave Maria, cheia de graça, o Senhor é convosco. Bendita sois vós entre as mulheres. Bendito é o fruto do vosso ventre, Jesus. Santa Maria, Mãe de Deus, rogai por nós, pecadores, agora e na hora de nossa morte. Amém. Ave Maria, cheia de graça, o Senhor é convosco. Bendita sois vós entre as mulheres. Bendito é o fruto do vosso ventre, Jesus. Santa Maria, Mãe de Deus, rogai por nós, pecadores, agora e na hora de nossa morte. Amém. Ave Maria, cheia de graça, o Senhor é convosco. Bendita sois vós entre as mulheres. Bendito é o fruto do vosso ventre, Jesus. Santa Maria, Mãe de Deus, rogai por nós, pecadores, agora e na hora de nossa morte. Amém. Ave Maria, cheia de graça, o Senhor é convosco. Bendita sois vós entre as mulheres. Bendito é o fruto do vosso ventre, Jesus. Santa Maria, Mãe de Deus, rogai por nós, pecadores, agora e na hora de nossa morte. Amém. Ave Maria, cheia de graça, o Senhor é convosco. Bendita sois vós entre as mulheres. Bendito é o fruto do vosso ventre, Jesus. Santa Maria, Mãe de Deus, rogai por nós, pecadores, agora e na hora da nossa morte. Amém. Ave Maria, cheia de graça, o Senhor é convosco. Bendita sois vós entre as mulheres. Bendito é o fruto do vosso ventre, Jesus. Santa Maria, Mãe de Deus, rogai por nós, pecadores, agora e na hora de nossa morte. Amém. Ave Maria, cheia de graça, o Senhor é convosco. Bendita sois vós entre as mulheres. Bendito é o fruto do vosso ventre, Jesus. Santa Maria, Mãe de Deus, rogai por nós, pecadores, agora e na hora de nossa morte. Amém. Ave Maria, cheia de graça, o Senhor é convosco. Bendita sois vós entre as mulheres. Bendito é o fruto do vosso ventre, Jesus. Santa Maria, Mãe de Deus, rogai por nós, pecadores, agora e na hora de nossa morte. Amém. Ave Maria, cheia de graça, o Senhor é convosco. Bendita sois vós entre as mulheres. Bendito é o fruto do vosso ventre, Jesus. Santa Maria, Mãe de Deus, rogai por nós, pecadores, agora e na hora de nossa morte. Amém. Glória ao Pai, ao Filho e ao Espírito Santo, como era no princípio, agora e sempre. Amém. Ó meu Jesus, perdoai-nos, livrai-nos do fogo do inferno, levai as almas todas para o céu e socorrei principalmente as que mais precisares.
0: Nossa Senhora da Ajuda, rogai por nós. São José, rogai por nós. Agora nós chegamos no quinto e último mistério, que será rezado pelo Padre Messias. Neste quinto mistério, estamos contemplando a instituição da Eucaristia. Vamos rezar juntos com o Padre Messias.
5: Pai nosso que estais no céu, santificado seja o vosso nome. Venha a nós o vosso reino, seja feita a vossa vontade, assim na terra como nos céus. O pão nosso de cada dia nos dai hoje, perdoai-nos as nossas ofensas, assim como nós perdoamos a quem nos tem ofendido. Não nos deixeis cair em tentação, mas livrai-nos do mal. Amém. Ave Maria, cheia de graça, o Senhor é convosco. Bendita sois vós entre as mulheres, bendito é o fruto de vosso ventre, Jesus. Santa Maria, Mãe de Deus,
6: rogai por nós, pecadores, agora e na hora de nossa morte. Amém. Ave Maria, cheia de graça, o Senhor é convosco, bendita sois vós entre as mulheres, bendito é o fruto de vosso ventre, Jesus. Santa Maria, Mãe de Deus, rogai por nós, pecadores, agora e na hora de nossa morte. Amém. Ave Maria, cheia de graça, o Senhor é convosco, bendita sois vós entre as mulheres, bendito é o fruto de vosso ventre, Jesus. Santa Maria, Mãe de Deus, rogai por nós, pecadores, agora e na hora de nossa morte. Amém. Ave Maria, cheia de graça, o Senhor é convosco, bendita sois vós entre as mulheres, bendito é o fruto de vosso ventre, Jesus. Santa Maria, Mãe de Deus, rogai por nós, pecadores, agora e na hora de nossa morte. Amém. Ave Maria, cheia de graça, o Senhor é convosco, bendita sois vós entre as mulheres, bendito é o fruto de vosso ventre, Jesus. Santa Maria, Mãe de Deus, rogai por nós, pecadores, agora e na hora de nossa morte. Amém. Ave Maria, cheia de graça, o Senhor é convosco, bendita sois vós entre as mulheres, bendito é o fruto de vosso ventre, Jesus. Santa Maria, Mãe de Deus, rogai por nós, pecadores, agora e na hora de nossa morte. Amém. Ave Maria, cheia de graça, o Senhor é convosco, bendita sois vós entre as mulheres, bendito é o fruto de vosso ventre, Jesus. Santa Maria, Mãe de Deus, rogai por nós, pecadores, agora e na hora de nossa morte. Amém. Ave Maria, cheia de graça, o Senhor é convosco, bendita sois vós entre as mulheres, bendito é o fruto de vosso ventre, Jesus. Santa Maria, Mãe de Deus, rogai por nós, pecadores, agora e na hora de nossa morte. Amém. Ave Maria, cheia de graça, o Senhor é convosco, bendita sois vós entre as mulheres, bendito é o fruto de vosso ventre, Jesus. Santa Maria, Mãe de Deus, rogai por nós, pecadores, agora e na hora de nossa morte. Amém. Ave Maria, cheia de graça, o Senhor é convosco, bendita sois vós entre as mulheres, bendito é o fruto de vosso ventre, Jesus. Santa Maria, Mãe de Deus, rogai por nós, pecadores, agora e na hora de nossa morte. Amém. Glória ao Pai, ao Filho e ao Espírito Santo, como era no princípio, agora e sempre. Amém. Ó meu bom Jesus, perdoai-nos, livrai-nos do fogo do inferno, levai as almas todas para o céu, socorrei principalmente as que mais precisam. Nossa Senhora do Sagrado Coração, rogai por nós. São José, rogai por nós.
0: Chegamos ao final do nosso texto de Nossa Senhora. Com muita gratidão no coração, vamos agradecer a Deus por mais um texto rezado e todas as graças e bênçãos que pedimos nesse momento de oração. Por isso, vamos fazer juntos o nosso agradecimento a Nossa Senhora. Infinitas graças vos damos, soberana rainha, pelos benefícios que todos os dias recebemos de vossas mãos liberais. Dignai-vos agora e para sempre tomarmos debaixo de vosso precioso amparo. Para mais obrigá-la, vos saudamos como a Salve Rainha. Salve Rainha, Mãe de Misericórdia, vida, doçura e esperança nossa, salve. A vós bradamos e debredados, filhos de Eva, a vós suspirando, gemendo e chorando neste valo de lágrimas. E a pousa advogada nossa, estes vossos olhos misericordiosos a nós volveis, e depois deste desterro. Mostrai-nos, Jesus, bendito é o fruto do vosso ventre. Ó clemente, ó piedosa, ó doce, sempre Virgem Maria, rogai por nós, Santa Mãe de Deus, para que sejamos dignos das promessas de Cristo. Amém. E agora a bênção da água. O Senhor esteja convosco, Ele está no meio de nós. A nossa proteção está no nome do Senhor, que fez o céu e a terra. Deus de amor e de bondade, Deus de carinho, de ternura e proteção. A vós imploramos a vossa bênção sobre esta água, criatura vossa. A água que os ouvintes da Rádio Santa Cruz irão usar confiantes para implorar o perdão de seus pecados, a proteção de suas vidas e a saúde do corpo e da alma. Abençoai, Senhor, esta água em nome do Pai, do Filho e do Espírito Santo. Amém. O Senhor esteja convosco, Ele está no meio de nós. Pela intercessão de Nossa Senhora Aparecida, Rainha e Padroeira do Brasil, abençoe-vos o Deus Todo-Poderoso, Pai, Filho e Espírito Santo. Amém. Fique com Deus e com as bênçãos da Mãe do Céu. Muito obrigado a todos vocês pelo carinho, pela audiência e por termos feito juntos esse momento de oração.

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0: Deus abençoe você e toda a sua família. Que alegria estar aqui com você, começando mais um programa Eu Seguirei. Eu tenho certeza de que Deus vai falar muito ao seu coração através deste programa. Olha, se você pode, eu já quero convidar você a pegar a sua Bíblia, porque hoje nós vamos meditar a palavra de Deus. A palavra de Deus é o nosso alimento, a palavra de Deus que é o nosso sustento. Eu tenho certeza que essa palavra vai mover seu coração. Olha, aqui você vai ouvir a palavra de Deus, aqui você vai poder cantar. São minutos que ficaremos juntos, onde você vai fazer uma experiência com Deus. Lembrando que tudo que você ouvir aqui, depois fica registrado no meu canal do YouTube, freigilson.sondomonte, no meu Instagram, no meu Facebook, todos com o mesmo nome, freigilson.sondomonte, para que você possa também compartilhar essa palavra com os seus amigos, tá bom? Então, vamos escutar a palavra de Deus.
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0: Muita gente acha que a nossa igreja, que a igreja é criação dos homens. Muita gente acha que igreja é criação dos homens. Alguém um dia teve uma ideia, vamos fazer uma igreja. As pessoas esquecem que igreja foi constituída por Jesus. Aliás, eu já peço para você abrir sua Bíblia em Mateus capítulo 16. Aliás, que é o evangelho de hoje, que é o evangelho de hoje, Mateus capítulo 16, versículo 18. Por isso eu te digo que tu és Pedro e sobre esta pedra construirei a minha igreja. E o poder do inferno nunca poderá vencê-la. Você percebe que não foi Pedro que falou, Jesus, eu vou construir uma igreja. Você percebe que não houve ninguém na história que disse, vou fazer a igreja de Cristo. Não. É Jesus que está falando. Vou repetir. Por isso eu te digo que tu és Pedro e sobre esta pedra construirei a minha igreja. É bonito porque não é sua igreja, viu, Pedro? Não é sua igreja, não é a igreja de Tiago, não é a igreja de João, é a minha igreja. É bom a gente notar também duas coisas. Primeiro, a igreja... Vamos lá, três coisas. Cristo quis uma igreja. Cristo funda uma igreja. Por isso eu te digo que tu és Pedro e sobre esta pedra construirei a minha igreja. Cristo funda uma igreja. Segundo, a igreja de Cristo, ela está sobre esta pedra secundária. Porque Pedro é uma pedra secundária. Tu és Pedro e sobre esta pedra construirei a minha igreja, ou seja, Cristo quis uma igreja, essa igreja está sobre Pedro, sobre os apóstolos. Essa é uma informação importante que você precisa ter. Terceiro, Jesus fala, construirei a minha igreja, ele não disse as minhas igrejas, façam quantas igrejas vocês quiserem, não. Aqui é muito claro, construirei a minha igreja. E o cuidado dessa igreja está confiando a pessoas frágeis, Pedro. Aquele que depois vai negar, hein?

0: É sobre estes que Deus coloca a sua igreja. Só que Jesus fala algo maravilhoso. O poder do inferno nunca poderá vencê-la. Porque você acha que o inferno não quer destruir a igreja? Você acha que não? Você acha que o inferno não quer destruir a igreja? Claro que quer. Mas Jesus está dizendo, não terá poder para isto. É lindo tudo isso, meu irmão e minha irmã. Vamos meditar sobre essa realidade? Em nome do Pai, do Filho e do Espírito Santo. Amém. Mateus 16, de 13 a 20. Naquele tempo, Jesus foi à região de Cesareia de Filipe e aí perguntou aos seus discípulos: quem dizem os homens ser o Filho do Homem? Eles responderam: alguns dizem que é João Batista, outros que é Elias, outros ainda que é Jeremias ou algum dos profetas. Então Jesus lhes perguntou: e vós, quem dizeis que eu sou? Simão Pedro respondeu: tu és o Messias, o Filho do Deus vivo. Respondendo, Jesus lhe disse: feliz és tu, Simão, filho de Jonas, porque não foi um ser humano que te revelou isso, mas o meu Pai que está no céu. Por isso eu te digo que tu és Pedro, e sobre esta pedra construirei a minha igreja, e o poder do inferno nunca poderá vencê-la. Eu te darei as chaves do reino dos céus. Tudo que ligares na terra será ligado nos céus, tudo que desligares na terra será desligado nos céus. Jesus então ordenou aos discípulos que não dissessem a ninguém que ele era o Messias. Palavra da salvação. Além de dar poder para a igreja, olha, o inferno não vai destruir essa igreja. Ainda ele diz, eu vou te dar autoridade, Pedro. Tudo que você ligar na terra será ligado no céu. Gente, isso aqui é maravilhoso. Santo Agostinho, ele diz assim: Em Pedro, vemos uma alusão à pedra. Tu és Pedro sobre esta pedra. Mas o apóstolo Paulo, falando do povo da antiga aliança, diz, 1 Coríntios, abra aí sua Bíblia, em 1 Coríntios, capítulo 10, versículo 4. Bebiam da pedra espiritual que os acompanhava, e aquela pedra era Cristo. Por isso que eu disse que Pedro é uma pedra secundária, porque a pedra é Cristo. Esse discípulo é chamado Pedro, com um termo derivado de pedra, como cristão deriva de Cristo. Que bonito. Porque quis iniciar o sermão com essas observações para exortar que se reconheça em Pedro a igreja. Se reconheça em Pedro a igreja. Aquela igreja que Cristo não edificou sobre um homem, mas sobre a confissão de Pedro. Que bonito. A igreja não está sendo fundada sobre um homem, mas sobre a confissão dele. E qual é a confissão de Pedro? Mateus 16, 16. Tu és o Cristo, filho do Deus vivo. Aqui a igreja é fundada sobre a confissão de Pedro, não sobre um homem. Eis a pedra, eis o fundamento, eis onde está edificada a igreja, que as portas do inferno não poderão vencê-la. Que coisa linda! A igreja não é fundamentada sobre um homem, mas sobre a profissão que este homem proferiu. Abra sua Bíblia, 1 Coríntios capítulo 3, versículo 11. Quanto ao fundamento, ninguém pode pôr outro diverso daquele que já foi posto, Jesus Cristo. Qual é o fundamento da tua igreja? Da nossa igreja? Aqui eu falo como católico, hein? Jesus Cristo. Esse é o nosso fundamento. Efésios capítulo 2, versículo 20. Edificado sobre o fundamento dos apóstolos e profetas, tendo por pedra angular o próprio Cristo Jesus. Isto é a nossa igreja. Esse versículo, ele é muito importante. Apóstolos, mas a pedra fundamental é Jesus Cristo. Pai, Filho e Espírito Santo. Amém.
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0: Resposta a essa palavra, eu quero convidar você agora a cantar comigo.
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2: Programa de hoje está bom demais e eu quero lembrar você, se você quiser ouvir mais pregações, mais meditação da palavra, basta você me acompanhar no meu canal do YouTube, Frei Gilson barra Som do Monte, no meu Instagram, no meu Facebook, no meu TikTok e lá você vai encontrar muito mais palavra de Deus para você.
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2: Nós vamos terminar este programa rezando. Eu quero clamar agora por você, quero clamar pela sua família. Senhor Deus, libera agora o teu Espírito Santo sobre cada pessoa que acompanha este programa. Vem Espírito Santo, enche todos os que estão acompanhando este programa agora. Libera, Senhor, para esta pessoa o que ela mais precisa, para o corpo e para a alma. Libera, Senhor, curas e libertações em nome de Jesus para esta pessoa que assiste, que acompanha, que escuta e para toda a sua família. Eu clamo a tua poderosa bênção. Visita agora com bênção de proteção. A bênção que só o Senhor pode dar. Abençoe-vos o Deus Todo-Poderoso, Pai e Filho e Espírito Santo. Amém.
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16: 18 horas e 55 minutos.

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2: 19 horas e 13 minutos.

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1: 19 horas e 31 minutos.

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